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1: Jorge Palma deixou-nos a semana passada e a comoção foi geral. Pela pessoa e pelo legado único que deixa na música e na cultura. E no mundo da publicidade e das marcas, será que também há pegadas de Jorge Palma? Na realidade, sim. Há, por exemplo, um anúncio do Millennium de 2008 que refere à oferta de um CD de Jorge Palma na adesão à conta ordenado daquela instituição. O texto do anúncio diz algo como: receba já o seu ordenado, triplique o seu valor em crédito e ganhe um CD de Jorge Palma. Ou seja, a própria obra do músico é um incentivo promocional. O headline do anúncio estava cheio de Palma, dado que era "Encoste-se a nós". O facto não deixa de conter alguma ironia, dado que Jorge Palma tinha uma imagem muito associada a uma certa independência e à vida boémia e, por isso, muito longe daquilo que costuma ser o universo financeiro. Mas ele mesmo já nos tinha avisado. No bairro do amor, a vida é um carrossel.
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5: E nisto são 7h41 desta segunda-feira, 28 de setembro, a última segunda-feira de setembro, e a caminho que estamos do palco Radar com esta semana os Placebo. Destaque para os Placebo, que estão também de passagem por Portugal. Já lá vamos, primeiro a Father John Misty para ouvir por cá. Nancy, From Now On. Para ouvir agora são 7h42. Bom dia, boa viagem. Estão 19 graus em Lisboa. 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

0: 7h45, Father John Misty com Nancy From Now On. Já agora, há pouco tínhamos ouvido, não vos disse, East Tropical com Calling Out e também Leon Bridges em Watch You Dance, um dos temas para o novo álbum de Leon Bridges que saiu exatamente na passada sexta-feira. Vamos ao palco radar, até quase às 8 da manhã temos os Placebo por cá, eles que também estão de passagem pelo nosso território.
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hoje do Porto, amanhã em Lisboa, os Placebo a passarem por Portugal e a passarem também aqui pela antena da Radar, no palco Radar desta semana. Entrega à banda que está por esta altura a celebrar os seus 30 anos de existência. Regressamos a Collapse Into Never. O álbum que na verdade marca a primeira incursão da banda de Brian Molko pelos álbuns ao vivo. Um olhar para a digressão de 2023, numa altura em que os próprios estão então a começar uma nova digressão. Começam-na em Portugal, hoje no Porto, amanhã em Lisboa. 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Em frente e em direção às 8 da manhã. Girls com Honey Bunny, depois os Wilco em Evicted. Bom dia.

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1: Bom dia.
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1: E bem-vinda de volta, Liliana. Bom dia.
3: Bom dia. Sérgio Godinho deu no sábado um concerto especial na 4ª edição do Festival Cucamonga, nos Jardins do Museu de Lisboa. Convidado da banda Zarco, o escritor de canções, cantou vários dos seus temas, dos mais populares, como A Noite Passada, Lisboa que Amanhece, Telvina e O Elixir da Eterna Juventude, a outros menos habituais nos seus concertos, como por exemplo Le Soleil en Face, de 1979. Em palco esteve também Leonor Godinho, a filha mais nova de Sérgio Godinho, que integra o Zarco. Sérgio Godinho fechou o alinhamento com um coro coletivo de A Paz, o Pão, Habitação, Saúde e Educação. Jorge Palma, amigo e companheiro de sempre de Sérgio Godinho, foi homenageado a meio de A Noite Passada com um excerto de A Gente Vai Continuar e no final do concerto com a mesma canção tocada no sistema de som e entoada em coro pelo público emocionado. Os U2 celebraram o seu 50º aniversário com 2 concertos surpresa em Dublin. Na passada sexta-feira, 25 de setembro, a banda irlandesa atuou no seu antigo liceu, o Mount Temple School, em Dublin, perante cerca de 1000 alunos e professores. Foi nessa mesma escola que, em 1976, o baterista Larry Mullen Jr. fixou um bilhete dando conta de que estava à procura de músicos com os quais formar uma banda. Durante o espetáculo, os U2 interpretaram canções dos seus primórdios, como o êxito I Will Follow e Out of Control, um dos seus primeiros singles. Do alinhamento fez igualmente parte Silêncio, tema retirado do seu novo disco. Mais tarde, os U2 deslocaram-se até à varanda do Bewley's Café, em Grafton Street, para homenagear a sala de espetáculos McGonagall's, onde atuaram por diversas ocasiões no início da sua carreira. Aqui o grupo aproveitou para mostrar canções do seu novo disco Carnaval de Luz, Silêncio, The Greatest Show on Earth e Torn foram escutadas em formato playback e para homenagear Glenn Hansard, músico falecido em julho, que tinha por hábito atuar nesta mesma rua. Ao alinhamento deste espetáculo semelhante ao de Mount Temple, os U2 acrescentaram Falling Slowly, canção de Glenn Hansard, vencedora de um Oscar.
1: E se começámos a semana passada com avisos amarelos de calor, a verdade é que hoje, segunda-feira, contamos com avisos amarelos para uma série de outras questões que nos levam a pensar que realmente chegou o outono. São 7 distritos do continente que vão estar sob aviso amarelo a partir do meio-dia de hoje até às 9 da noite, com a previsão de trovoada, de chuva forte e também com a possibilidade de granizo. A previsão para hoje fala, desde logo, em aguaceiros, por vezes fortes, acompanhados de trovoada, em especial no interior, e de uma pequena descida da temperatura. De resto, períodos de céu muito nublado em todo o país. 28 graus é a máxima para Lisboa, 25 para Faro, 28 para Coimbra e 22 para o Porto. À procura da temperatura mais alta, 31 graus, talvez, para Évora. É esta a temperatura mais alta para o continente português hoje, sendo que em todo o território essa possibilidade de chuva e essas nuvens que fazem parte da previsão. Hoje olhamos também, ou a esta hora olhamos também para os transportes. A esta hora circula-se sem perturbações no metro de Lisboa, é assim também no metro do Porto.
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1: Sejam muito bem-vindos a mais uma manhã e a mais uma semana que começamos juntos. 5 minutos para lá das 8, segunda-feira, 28 de setembro. Estamos por cá, nos 97.8 e em radarlisboa.fm. Como é que foi o vosso fim de semana? Espero que bom. Vamos a isto, pegar esta semana pelo colarinho. Começamos esta hora com os Editors em Seriously.

0: Neon Indian para fechar esta primeira sequência da hora das 8, Dear Scorpio Magazine às 8 e 19, também os Arctic Monkeys a levarem-nos a Star Treatment e os Editors com Seriously. Três canções, três para começar esta hora das 8. Bom dia, boa segunda-feira, 19 minutos para lá da hora certa. A caminho que estamos também da edição desta, enfim, desta rentré da Moda Lisboa, acontece já em outubro, já na próxima semana, 7 a 11 de outubro, e por cá, já a olharmos em frente, temos o Evangelho, com a presença de Luís Carvalho, a presença e as escolhas.
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3: Olá, o meu nome é Luís Carvalho e sou designer de moda. Esta é a minha sugestão de livro, O Príncipezinho, um livro que marcou a minha infância e que fala sobre amizade, amor, solidão e perda. É uma obra sobre crescer sem perder a capacidade de imaginar, sentir e valorizar aquilo que realmente importa.

0: Elliot Smith com Tomorrow, Tomorrow, depois da primeira escolha de Luís Carvalho no Evangelho desta semana, 8:23, um dos criadores presentes na Moda Lisboa, na edição desta rentrée, no segundo dia de desfiles. 8:23, então.
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0: Agora 8:23 então. Jai Wolf com Lose My Mind para ouvir. Depois a Garota Não leva-nos ao prédio mais alto. 19 graus a esta hora em Lisboa, no início de semana mais

0: A Garota Não a levar-nos ao bairro 2 de Abril é o cenário, que é também o nome do seu álbum, editado em 2022. Uma visita a Setúbal nesta manhã de segunda-feira, 28 de setembro, com o prédio mais alto. Jai Wolf atrás em Lose My Mind. Cruzamos às 8:30 da manhã, são 8:32.
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6: Música nova para um nome que passou nos últimos dias por Lisboa, Flora Hibbert, ela que cantou na Casa Capitão e traz-nos este Silent Movie Baby. 8h34.

0: A próxima viagem dos Cassete Pirata, quando a próxima viagem mesmo dos Cassete Pirata está por acontecer, a celebração dessa década que inclui um álbum novo e novos concertos para o final deste 2026.
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0: E por falar em álbum novo, o regresso de Beck aos trabalhos de originais, a fazer-se com um novo álbum e com o destaque desta semana para Ride Lonesome, assim se chama o novo trabalho. É o 15º para o americano. Ouvimos o tema título e também Runaway.

0: Ora, muito giro, muito divertido. Então, o que é que aconteceu aqui? Cruzaram-se aqui umas linhas, não é? Ride Lonesome, sim, ouvimos o primeiro tema que pertence a Beck e ao novo álbum, é aliás o tema título. Mas depois pegámos aqui numa canção que também se chama Runaway, mas que não é do Beck. Vamos fazer assim, daqui a pouco vamos recuperar a canção correta para o Observatório Radar desta segunda-feira, 28 de setembro. E para já avançamos, vamos em direção ao quiosque. Fico a dever-vos esta canção do Beck.
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0: 8 horas e 53 minutos, dizia-vos eu que estávamos a caminho do quiosque, por cá passamos antes das 9 a olhar para o que hoje marca a atualidade nas primeiras páginas e nas páginas de cultura. Ora, começando pelos jornais diários desta segunda-feira, o início de semana, marcado desde logo pela visita do Papa à França, a passagem de Leão XIV por Paris está hoje, por exemplo, na primeira página do Diário de Notícias, o Papa a apelar à conversão da Igreja e a pedir a vigilância para os abusos sexuais. A visita a Lourdes em destaque fotográfico na edição de hoje do DN. Também hoje, a ordem que tenta apurar se o remédio para emagrecer está a ser prescrito de forma correta. Ora, desde que entrou em 2024 no mercado português, que a comercialização do Monjaro tem vindo a dar nas vistas, embora não seja comparticipado pelo Estado. Na semana passada, e esta já foi uma notícia que creio eu demos atenção também aqui num dos quiosques da semana passada, o volume de vendas atingiu mais de 1 milhão de euros num só dia, em agosto. O mesmo aconteceu em 2 dias. A ordem pede agora informação ao Infarmed. É a grande manchete de hoje do Diário de Notícias, ao lado o Público, a olhar para o entulho retirado de Gaza, que também esconde corpos e crimes. O olhar do Público também em destaque fotográfico para uma imagem que é aterradora sobre aquela geografia. Esta manhã também o Público diz que o número de escutas telefónicas cai para quase metade numa década, isto também devido à utilização de plataformas encriptadas como o WhatsApp e o Signal, que retirou eficácia às interseções dos órgãos de polícia criminal. Finalmente o JN, o Jornal de Notícias, a olhar para a vitória de ontem à noite na Liga das Nações de Portugal, 2-1 à Noruega. Licença para marcar, o pistoleiro Gonçalo Ramos, em destaque fotográfico no JN. Diz esta manhã também o Jornal de Notícias que o Estado está a gastar, mais com exames, análises e fisioterapia feitos fora do Serviço Nacional de Saúde. Os custos com a rede convencionada aumentaram desde 2024. Os prestadores de saúde privados e do setor social justificam a tendência com o crescimento popular. Alguns destaques de cultura para esta manhã de início de semana, passando desde logo pelo Público, ou regressando ao Público, que esta manhã nos fala dos retábulos raros do Mosteiro da Batalha, feitos de vidro e luz, que foram ao médico. Mais de 3 meses de trabalhos de restauro que repararam furos, eliminaram corrosões e devolveram-lhes detalhe. Agora vê-se melhor porque estão entre a melhor pintura que se fez em Portugal há 500 anos. É um dos temas nas páginas do Público desta manhã, olhando, por exemplo, para o Diário de Notícias, que hoje traz à capa Yolanda, a caminho do seu novo álbum, a caminho do seu novo trabalho, Quebranto, menos eletrónica e mais tradição. E esta manhã, o que encontramos, por exemplo, em sites como a Pitchfork, é o destaque para os VMAs, os Video Music Awards, que aconteceram esta madrugada, entre várias atuações, vários prémios, prémios de destaque, e desde logo um olhar para os vídeos dos Nirvana, que esta madrugada nos VMAs receberam o vídeo Vanguard. Ainda hoje vamos falar sobre os VMAs, ainda regressamos a este tema e a outros temas na manhã da Radar.
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0: Radar. 8:57 com o som nacional a cargo de Amy Curl, um dos temas para Pastoral 2.0, o disco acabadinho de sair. Esta chama-se Incerteza e é com Amy Curl que fechamos esta hora das 8. Recomeçamos o relógio já de seguida com as notícias.

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2: Bom dia, os concertos de Ed Sheeran no Gillette Stadium em Foxborough, no estado norte-americano do Massachusetts, marcados para sexta e sábado passados, foram cancelados. Os espetáculos chegaram a estar em risco quando o Macklemore, rapper que fazia a primeira parte da digressão norte-americana de Ed Sheeran, apelou em palco à libertação da Palestina. Na altura, Robert Kraft, o multimilionário que é dono deste estádio, fez saber que se Ed Sheeran não despedisse Macklemore da turnê, os concertos no seu estádio seriam cancelados. Ed Sheeran acabou por dispensar Macklemore da digressão, o que causou grande polémica e levou ao abandono dos restantes artistas da primeira parte e da banda que o acompanhava em palco em solidariedade com o rapper. Ed Sheeran teve então de recrutar novos músicos que atuaram com ele no retomar da digressão dias depois. Mas, ironia do destino, os dois concertos no estádio do Massachusetts, marcados para o passado fim de semana, acabaram mesmo por ser cancelados por causa de uma tempestade que se aproximava da região de Nova Inglaterra, no nordeste dos Estados Unidos. Os Pearl Jam surpreenderam os fãs na passada sexta-feira ao tocarem com um novo baterista. No Oana Festival, na Califórnia, a banda surgiu em palco com Abe Laborel Jr., conhecido por ser colaborador de longa data de Paul McCartney. Numa atuação apresentada como sendo de Eddie Vedder and Friends, os Pearl Jam tocaram Corduroy, LL ou Wishlist. De lembrar que os Pearl Jam estavam sem baterista desde julho de 2025, à altura em que Matt Cameron saiu da banda. No entanto, os Pearl Jam ainda não confirmaram se Abe Laborel Jr. será o sexto baterista da banda formada em Seattle, nos Estados Unidos, em 1990.
3: E de uma onda de calor, vamos para a chuva. Na verdade, a previsão para hoje e para este início de semana conta com aguaceiros, por vezes fortes e acompanhados de trovoada, em especial no interior. Aliás, há 7 distritos sob aviso amarelo a partir do meio-dia devido à previsão de trovoada e de episódios de granizo. Também uma pequena descida da temperatura a fazer-se notar. 28 graus é a máxima para Lisboa e também para Coimbra, 25 para Faro, 22 para o Porto. A previsão para todo o país fala também então em períodos de céu muito nublado, e esses aguaceiros, na verdade, espalham-se por quase todo o país. Lisboa pode vir a escapar, segundo a previsão do Instituto Português do Mar e da Atmosfera. É assim que começamos esta semana, com chuva que, segundo a previsão, se vai manter ao longo dos próximos dias. Para já, vamos passar esta segunda-feira com um olho também nos transportes. A esta hora circula-se sem perturbações no metro de Lisboa, é assim também no metro do Porto. Uma nota importante que tem a ver com o passe ferroviário verde, que a partir deste fim de semana pode também ser utilizado nos comboios suburbanos de Lisboa e do Porto. Esse passe, claro, já era possível utilizar-se no Alfa Pendular, aliás, já era possível utilizar-se no Intercidades, no Interregional, também numa série de outros comboios que faziam parte deste passe. Agora alarga-se o passe aos suburbanos de Lisboa e do Porto. A exceção era exatamente essa do Alfa Pendular, também da Fertagos, para já, que garante estar a trabalhar nessa possibilidade para, provavelmente, a partir de novembro, poder incluir-se no passe ferroviário verde.
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3: 9:05 desta segunda-feira, 28 de setembro. Assim começamos mais uma hora na Radar. This is Lorelei para abrir com The Kid with a Crown.

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1: Eu sou Natália Magalhães Barata e tenho 9 anos. E a música que eu ouço em Repeat é o Happiness is a Butterfly da Lana Del Rey. Adeus!

0: Lana Del Rey com Happiness is a Butterfly na Radar às 9h20 desta segunda-feira e o em repeat deste início de semana, o primeiro dos cinco que nos aguardam, hoje a cargo da Matilde, com o, como sempre, o nosso apelo para que enviem as vossas canções, as canções que não vos saem da cabeça. 93 911 64, é esse o número para o qual nos podem contactar. 93 911 64, guardem no WhatsApp, digam-nos bom dia, digam-nos olá e enviem-nos esses áudios a apresentarem as canções que vos ocupam a mente.
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0: Em frente com os Drums, It Didn't Matter, para ouvir agora a música nova, depois Alison Goldfrapp e o regresso a So Hard, So Hot. Som Radar para esta segunda-feira, o relógio a marcar 9 horas e 21 minutos. Boa viagem se seguem por aí. Bom trabalho se for esse o caso. Um início mais cinzento para uma semana que é de chuva. Vamos a isso.

0: Alison Goldfrapp, a britânica a passar por cá com So Hard, So Hot.
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0: E os Kivid Junior também. Waiting in line para ouvir agora daqui a pouco a paragem comigo e com a Liliana Teixeira Lopes. Outros temas, outras histórias, outros momentos desta segunda-feira, 28 de setembro. Bom dia.

0: Perdi a memória, regresso a 1984 na Radar para nós ativarmos a nossa memória. António, variações nos 97.8, também os Kiwi Junior com Waiting in Line. São 9h37, a paragem é já a seguir.
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0: 9 horas e 38 minutos desta segunda-feira, 28 de setembro, de regresso, Liliana Teixeira Lopes, bom dia.
1: Olá, bom dia.
0: Como estamos? Estamos chuva, bem. Não é?
1: Está de chuva
0: para o teu regresso.
1: Olha, acabei com o verão, meu.
0: Verdade. Não sei se te perdoo por isso. Ainda, antes de ires aos teus, ao teu tema, queria perguntar-te, lembras-te do Vasco Matos Trigo? Que tinha o 2001 na RTP, que era jornalista da RTP, apresentou durante muitos anos alguns dos noticiários. Lembrei-me dele esta madrugada porque o Chris Novoselic dos Nirvana está igual ao Vasco Matos Trigo, e portanto foi muito engraçado hoje abrir o enfim, quando acordei, não é? Porque enfim, não estava acordado esta madrugada. Quando acordei, apercebi-me que o Vasco Matos Trigo estava a receber um Video Music Award da MTV esta madrugada. Enfim, já vamos falar sobre isso. Para já, Liliana, conta-nos tudo o que nos trazes hoje.
1: Olha, trago o Square porque há novidades. Tu já aqui há um tempo falaste deste espetáculo, conferência, convenção. E agora há algumas novidades. Isto porque Ana Viz, do Brasil, Carmen López, de Espanha, e Chisara, do Reino Unido, são nomes já confirmados para a segunda edição do Festival Square, a decorrer entre 27 e 30 de janeiro em Braga, Famalicão, Guimarães e Viana do Castelo. Em comunicado, a organização adianta que estão também confirmadas as presenças de Crisine Dazô, do Brasil, Aidy Sus do Senegal, Land Wales de Cuba, Letus de Angola, Nico Espinosa do Chile e Skow do Reino Unido, assim como os portugueses Travos, Gisela Mabel, Elvio Fox, Iave, IBS e Jaur e Miguel Pedro e Sérgio Fritz. Mantendo o formato de festival convenção dedicado à música nascida nas margens do Atlântico, o Square volta assim a reunir artistas, profissionais e agentes culturais de diferentes geografias, cruzando concertos, showcases, conferências, conversas e momentos de networking. Em Braga, entre 27 e 29 de janeiro, decorre a Conferência Square, com um programa feito de conversas, assembleias, espetáculos, visitas guiadas, filmes e programas de rádio, reunindo diferentes perspectivas em torno da ideia de continuidade. O evento vai dar espaço aos projetos que subsistem, aos atos de reparação e cuidados e às pessoas que constroem as redes de sustentação do ecossistema musical mais alternativo, explorando também tanto as práticas que atravessam gerações como os pequenos gestos que transformam e de transformação que persistem para lá das tendências da indústria e da aceleração tecnológica. Entre a utopia das rádios comunitárias, a colaboração artística transgeracional, os relatos de artistas e estruturas que atravessaram momentos de descontinuidade e a história de instrumentos centenários preservados por vontade e esforço popular, o programa questiona como se constrói a continuidade, que variáveis a sustentam e que futuros podem revelar aquilo que permanece, sublinha a organização. Mais novidades sobre a programação musical e as pessoas e projetos convidados para a conferência vão ser anunciadas já em outubro. O Square é o legado de Braga 25, capital portuguesa da cultura, sendo promovido pela FAS Cultura, empresa municipal de cultura de Braga, com a organização da Lovers and Lollipops.
0: Boa gente a organizar esse Square e com muitas coisas interessantes também a acontecerem nesse encontro. Que é também um dos vários momentos desta segunda metade do ano, desta segunda parte do ano, que circulam, em que se circula tanto o profissional como o prazer de ir ouvir música. É também o caso do Mil, é também o caso de uma série de outros eventos que acontecem mais ou menos por esta altura. Ora, vamos então a Nova Iorque, vamos ter com o Vasco Matos Trigo, vamos ter com o Nirvana, que esta madrugada receberam um dos VMAs, um dos Video Music Awards da MTV.
2: Thank you very much to Nirvana's fans around the world and to everyone at MTV. This award brings back so many memories of making those videos. We saw the dystopian pep rally with anarchist cheerleaders, our version of an Ed Sullivan's TV appearance, performing in a Wizard of Oz-like field of poppies, and so many more.
0: Christina Vosalika a receber então o Video Vanguard Award, o prémio que, enfim, celebra. É uma espécie de prémio carreira para os históricos que têm uma ligação com a MTV nos Video Music Awards que aconteceram esta madrugada. Os Nirvana foram então os agraciados deste ano, com o discurso a ficar a cargo de Christina Vosalika, com o Dave Grohl do lado esquerdo. Do lado direito estava Pat Smear, que a meio deste discurso, e por isso é que foram os risinhos, a meio deste discurso decidiu acender um cigarro em palco, que é uma coisa que já absolutamente não se vê em enfim, cerimónias de prémios e, na verdade, na televisão americana, em direto. Portanto, foi um momento muito engraçado, no meio de uma cerimónia muito pop e com os Nirvana a serem apresentados por Chuck D, outro ícone dos anos 90 dos Public Enemy, e claro, com um olhar muito um olhar muito importante para Kurt Cobain, que, cujas imagens foram sempre aparecendo no setup, no cenário que estava montado. Os Video Music Awards da MTV aconteceram então esta madrugada em Los Angeles, num domingo à noite, que premiou Taylor Swift, que recebeu também um prémio não só como artista sobre a qual os vídeos incidem, mas também como artista realizadora, o Artist Director Honors, que basicamente é um prémio inventado para que a Taylor Swift fosse recebê-lo. De resto, e noutra categoria que talvez nos faça, talvez tenha alguma ligação com o que aqui se passa na nossa playlist, Sienna Spiro foi nomeada, foi aliás a vencedora da categoria de melhor nova artista numa cerimónia apresentada por Snoop Dogg e com uma série de participações, uma delas de Somber, o artista que faz parte também já do cartaz de Nós Alive 2027, que participou num tributo a George Michael, que incluiu também Teddy Swims e Dolly Parton, enfim, muitos outros a fazerem parte desta cerimónia, o regresso dos Video Music Awards a acontecer esta noite em Los Angeles. Foi uma semana, aliás, foi um fim de semana de prémios este também, porque houve Globos de Ouro e houve outras tantas coisas, não é? Que outros temas nos trazes esta manhã?
1: Olha, vou falar dos Morphine, que anunciaram um novo álbum intitulado Cocoon, trabalhado a partir de gravações deixadas por Mark Sandman antes da sua trágica morte em 1999. Também de Cândido Mota, que faria hoje 83 anos e que, para comemorar a data, vai ser apresentado ao final da tarde um livro de crónicas do próprio, chamado Crónicas do Passageiro da Noite, e também do documentário NASA, de Yuval Abraham e Rachel Zohr, sobre a atuação do exército israelita em Gaza, que vai ficar disponível gratuitamente online a partir de novembro.
0: Certíssimo. Tudo para saber ao longo da manhã nos 97.8 e em radarlisboa.fm. Até já, Liliana.
1: Até já.
0: Cá estamos às 9h46 desta segunda-feira, 28 de setembro, e da paragem passamos para a nossa Discopátria.
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0: Esta semana com as canções à guitarra de Benjamin, o regresso do cantor-compositor que, ao quinto álbum, depois de nos ter levado às berlengas, nos leva ao Monte Zeus. Crónicas do Monte Zeus, assim se chama o trabalho que esta semana vamos ouvir na Discopátria. Começamos com Amor Operário, depois Recursos Humanos, duas canções que abrem este novo disco de Benjamin, do qual vamos falar ao longo destes 5 dias.

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2: A FNAC Chiado recebe PC Silva para uma conversa com o musicólogo Ivan Lima, cantor e compositor pernambucano, distinguido com o prémio de melhor álbum de música tradicional brasileira em 2020, PC Silva é reconhecido pela sua escrita sensível e por canções interpretadas por artistas como Ney Mato Grosso e Simone. Um encontro dedicado ao seu percurso, influências e trabalho criativo. O encontro está marcado para dia 6 de outubro, às 18h30, na FNAC Chiado. A entrada é livre. Dora Freind apresenta As Vacas Não Me Olham Mais na Cara, um romance de estreia onde o olhar de uma menina revela com lucidez e sensibilidade as dores e descobertas do crescimento. Uma história sobre memória, identidade e a difícil aprendizagem de dar nome ao que sentimos. A conversa com Ivan Lima está marcada para o dia 7 de outubro, às 18h30, na FNAC Colombo. A entrada é livre.
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1: Agora 9h56 para trás ficou a primeira passagem, a primeira escuta da Discopátria desta semana, Benjamin e as Crónicas do Monte Zeus. A caminho das 10, Sex Week. Life is a Circle para ouvir agora. Bom dia, boa segunda-feira, boa semana e boa viagem com a Radar 97.8.

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2: Bom dia. O Teatro São Luís em Lisboa homenageia esta segunda-feira, dia 28 de setembro, o antigo diretor artístico do teatro, Jorge Salavisa, no dia do 6º aniversário da sua morte, considerando uma figura maior da criação artística contemporânea, anunciou aquela sala. A evocação parte de um profundo reconhecimento, de uma vontade sentida da equipa do São Luís em honrar aquele que foi o primeiro diretor e o grande responsável pelo atual modelo de funcionamento e identidade do teatro. Segundo o comunicado da instituição sobre uma iniciativa com entrada livre cujos ingressos estão disponíveis neste dia na bilheteira do teatro, o São Luís lembra ainda que Jorge Salavisa foi diretor artístico do Ballet Gulbenkian e da Companhia Nacional de Bailado, assim como daquele teatro lisboeta onde deixou uma marca profunda na cultura portuguesa, distinguindo-se pela visão, sensibilidade e permanente compromisso com a excelência artística. A homenagem a Salavisa inclui o descerramento de uma placa evocativa na Sala Bernardo Sassetti, que marca de forma permanente a sua passagem pelo Teatro São Luís, seguindo-se intervenções do Presidente da Câmara Municipal de Lisboa, Carlos Moedas, do Diretor Artístico do São Luís, Miguel Loureiro, e de familiares. A homenagem termina com a exibição, às 7:30 da tarde, do documentário Jorge Salavisa, Keep Going, de Marco Martins, a partir de uma ideia de Luísa Taveira e Miguel Honrado, com produção de Maria Emeyer. Os Morphine anunciaram um novo álbum intitulado Cocoon, trabalhado a partir de gravações deixadas por Mark Sandman antes da sua trágica morte em 1999. Cocoon será o segundo álbum póstumo dos Morphine com Mark Sandman, sucedendo assim a The Night, editado em 2000. Na sua gênese estão gravações feitas por Sandman com os produtores Paul Q, Cole Dery e Sean Slade, captadas ainda antes de The Night. As canções de Cocoon foram escolhidas por Cole Dery e Sabine Rechtdaken, antiga namorada de Mark Sandman. O saxofonista Dana Colley acrescentou partes novas em três dos temas presentes. O single de avanço que dá nome ao disco já se encontra disponível para escuta, tendo sido previamente incluído no CD duplo Sandbox, The Music of Mark Sandman, de 2004. Cocoon será lançado pela editora Partizan, 4 de dezembro.
3: 10 horas e 3 minutos desta segunda-feira, 28 de setembro, o início de uma semana que vai contar com chuva. Já hoje, a previsão é de aguaceiros, por vezes fortes e acompanhados de trovoada, em especial no interior. Há 7 distritos de Portugal continental que, a partir do meio-dia, estão sob aviso amarelo devido a essa trovoada, a essa possibilidade de chuva forte e a ocorrência de granizo. São eles Bragança, Guarda, Castelo Branco, Porto Alegre, Évora, Beja e Faro. De resto, para todo o país, a previsão de céu muito nublado e com essa chuva espalhar-se pelo país, ainda que possivelmente sob a forma de aguaceiros em alguns destes locais. 28 graus é a máxima hoje para Lisboa, 26 para Faro, 27 para Coimbra e 23 para o Porto, são as máximas segundo o Instituto Português do Mar e da Atmosfera.
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Ora, e onde é que começamos esta hora? Pois em Baltimore, que é um ótimo sítio para começar. Vamos ter com o Turnstile, numa ligação Lisboa-Baltimore, a versão de Panda Bear para Magic Man. 10 e 4, bom dia, bem-vindos, boa segunda-feira, boa semana com a Radar.

E foi assim que inaugurámos esta hora das 10 com Som Nacional de Afonso Rodrigues, em onde foi também T. Truman com Loretta, os Heavy com Hurricane Coming e os Turnstile na versão Panda Bear para Magic Man. Som Radar às 10h19 desta segunda-feira, 28 de setembro. Pés para cima, é o que fazemos ao longo desta hora. Deixamos a música respirar. Os Cara de Espelho agora, bom dia.

0: Gregory Porter e Amethyst Kya com a versão de Natural Blues para um original de Moby, aqui retrabalhado com a Budapest Art Orchestra, parte do disco Reprise, com o selo de Deutsche Grammophon, em que Moby revisita temas do passado com essas novas interpretações. Atrás o projeto Cara de Espelho, O Que Esta Gente Quer, o som Radar para esta segunda-feira, 28 de setembro, com 27 minutos depois das 10.
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0: 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A vida pouco secreta das marcas com o João Soares Barros está de regresso na próxima hora. Quanto a nós, antes que sejam 11 da manhã, ainda temos roleta russa para ouvir. Esta semana, ficam a saber, vamos ter com os Black Wizards. Já lá vamos. É daqui a 20 minutos, mais coisa, menos coisa. Feira Popular agora. Sim.

Varnet Blue com Juliet na Radar, atrás a recordação para os Clash, London Calling e também o som nacional do Esfera Popular em Não Sei Bem. 10h37, manhã de segunda-feira, 28 de setembro, o encontro das Haim com Bon Iver, Tie You Down, para ouvir depois a Badly Drawn Boy, também a caminho da roleta russa. Passam por cá os Echo and the Bunnymen.

0: 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E a pergunta do dia é: qual a canção mais apropriada para ouvir numa viagem pelo campo, observando a natureza que passa?
1: The Black Wizards.
2: I'm Going Down to the Country, dos Road. Para além de ser uma música muito bonita, faz parte de um álbum que todos deviam ouvir.

0: A primeira resposta das 5 que os Black Wizards trazem à nossa roleta russa desta semana. A primeira a olhar para as canções que nos servem de banda sonora numa viagem pelo campo.
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0: E nisto ficámos a 7 minutos e uns pozinhos das 11 da manhã. Grande abraço, boa segunda-feira, boa semana. Deixo-vos com Chloe em Car Sick. Às 11, o André Gonçalves. Às 4, o Pedro Moreira Dias. Eu estou de regresso amanhã, a partir das 7, como sempre, nos 97.8 e em radarlisboa.fm. Grande abraço e boa semana.

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2: Bom dia, o ator Adelino Tavares, fundador da orquestra dramática O Bif, morreu no sábado no Hospital Polido Valente em Lisboa. A morte de Adelino Tavares foi divulgada nas redes sociais da Galeria Zé dos Bois, numa publicação na qual é referida que a máquina infernal desligou os motores, classificando ainda Adelino Tavares como o arquiteto da provocação e do movimento puro que deixou definitivamente o palco. Segundo a ZDB, o corpo de Adelino Tavares estará em câmara ardente na ZDB em Lisboa entre as 6 da tarde e as 11 da noite de hoje, realizando-se a cremação às 3 da tarde de amanhã, terça-feira, no cemitério do Alto de São João. A gestora e programadora italiana Elisabetta Bizzaro vai assumir em 2027 a direção artística da estrutura cultural O Espaço do Tempo de Montemor-o-Novo, no distrito de Évora, sucedendo no cargo a Pedro Barreiro. Num comunicado publicado nas suas redes sociais, O Espaço do Tempo indicou que, após vários meses, chega agora ao fim o concurso internacional para a nova direção artística, com a escolha de Elisabetta Bizzaro, que assume o cargo em 2027. Se fosse vivo, Cândido Mota faria hoje 83 anos. O locutor e realizador de rádio, uma das vozes mais reconhecidas dos ouvintes de rádio em Portugal, morreu em maio deste ano, mas neste dia de aniversário é lançado um livro de crónicas escritas por Cândido Mota nos últimos anos. A escolha das crónicas foi feita pelas duas filhas, já o prefácio é da autoria de Júlio Isidro, amigo de longa data de Cândido Mota. O livro, que tem por título Crónicas do Passageiro da Noite, é apresentado hoje ao fim da tarde.
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A música nova dos Fontaines DC, Marianne, faz parte do Eu Avanço para o novo trabalho Dopamine Chamber, que sai já no próximo dia 16 de outubro. Temos concerto Radar no próximo dia 21 de outubro, também na Meo Arena. Sejam bem-vindos. 6 minutos depois das 11, seguimos com mais música de 2026. O regresso dos Jungle Jungle aos discos vem Doveland, sai dia 6 de novembro. Por agora ficamos com este Cameos. Bem-vindos, bom dia.

0: rock dos californianos Dawes de Taylor Goldsmith no trabalho The Misadventures of a Doomscroller, a ilustrar a música dos Dawes, a ilustrar os últimos minutos por aqui, a abrir hora, nova aposta radar para o regresso dos irlandeses Fontaines DC com o tema Marianne. Eu avanço para Dopamine Chamber, disco que será apresentado já ao vivo dia 21 de outubro na Meia Arena, concerto radar. Pelo meio, ainda o regresso dos Django Django aos originais com cameos. Eu avanço para Dove Landside também em novembro, e ainda a música dos Airco, Sing Sang Sang, também sou nacional de típico homem das notícias. 18 minutos depois das 11, vamos à vida pouco secreta das marcas com João Soares Barros.
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2: Jorge Palma deixou-nos a semana passada e a comoção foi geral. Pela pessoa e pelo legado único que deixa na música e na cultura. E no mundo da publicidade e das marcas. Será que também há pegadas de Jorge Palma? Na realidade, sim. Há, por exemplo, um anúncio do Millennium de 2008 que refere à oferta de um CD de Jorge Palma na adesão à conta ordenado daquela instituição. O texto do anúncio diz algo como: receba já o seu ordenado, triplique o seu valor em crédito e ganhe um CD de Jorge Palma. Ou seja, a própria obra do músico é um incentivo promocional. O headline do anúncio estava cheio de Palma, dado que era "Encoste-se a nós". O facto não deixa de conter alguma ironia, dado que Jorge Palma tinha uma imagem muito associada a uma certa independência e à vida boémia, e por isso muito longe daquilo que costuma ser o universo financeiro. Mas ele mesmo já nos tinha avisado: no bairro do amor, a vida é um carrossel.
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Rita Vian com Caos, ela que editou este ano Ligadura, segundo longa duração. 30 minutos depois das 11, no caminho para o palco Radar, esta semana a celebrar a música dos Placebo. Por agora recordamos os Verve com Lucky Man e também o som nacional de PZ, para ouvir todo o santo dia, participação de Samuel Lúria.

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0: Últimos minutos na Radar com uma recordação para o som dos Jane's Addiction de Perry Farrell. Ouvimos este Jane Says lá atrás, PZ, todo o santo dia, com a participação de Samuel Luria. Avanço para o trabalho álbum de família, novo disco de PZ também a caminho. Lá atrás, clássico dos Verve, recordamos Lucky Man e também a música nova dos Dive com o Kid. Estamos a 16 minutos da hora certa, vamos até ao palco Radar esta semana a celebrar a música dos Placebo. Para ouvir então o primeiro capítulo do palco na semana em que os Placebo regressam a Portugal.
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Música dos Placebo a preencher o palco radar da semana, na semana em que a banda visita Portugal, visita o nosso país. Concerto já hoje na Super Boca Arena, no Porto, e depois amanhã, dia 29, no Sagres Campo Pequeno. Recuperamos o disco ao vivo Collapse Into Never, para celebrar precisamente a música dos Placebo ao vivo. O palco está de regresso à antena da Radar às 16h45. Fechamos esta primeira parte com a música de Afonso Cabral, Dança Comigo na Ilusão, e depois música nova de God Street Park para ouvir Flowers até ao sinal horário.

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2: Boa tarde. O Museu do Mobiliário vai ser o primeiro museu do município de Paredes, no distrito do Porto, e abre portas amanhã, terça-feira, para celebrar a arte em madeira e a tradição desse trabalho no território, potenciando o turismo industrial. O primeiro museu do concelho fica instalado num mosteiro cujas origens remetem ao século X. O museu abre as portas, como já disse, amanhã, terça-feira, pelas 6 da tarde, em visita experimental, no âmbito da 3ª Bienal Internacional de Artes em Madeira, que decorre no concelho, tendo inauguração prevista para outubro. O filme La Gradiva, da realizadora francesa Marine Atlan, foi o grande vencedor do Festival de Cinema Queer Lisboa, ao ganhar o prémio de melhor longa-metragem e o prémio do público. Na opinião do júri, o filme é um fresco sobre as intermitências da juventude, numa obra que toca a fragilidade da natureza humana. A organização anuncia ainda que será exibido uma seleção de curtas-metragens vencedoras no próximo dia 1 de outubro na garagem da vizinha em Lisboa e que a edição do próximo ano terá lugar entre os dias 17 e 25 de setembro. No Porto, a edição deste ano do festival decorre entre os dias 3 e 7 de novembro em diferentes espaços. O documentário NASA, de Yuval Abraham e Rachel Sor, sobre a atuação do exército israelita em Gaza, vai ficar disponível gratuitamente online a partir de novembro, com os realizadores a garantir que não se intimidam com as ameaças recebidas. A decisão foi tomada pelos dois realizadores israelitas em conjunto com o jornal britânico The Guardian, co-produtor do documentário, devido ao interesse e importância pública do filme, explicou Yuval Abraham numa publicação na rede social X. Segundo o jornalista e realizador israelita, o filme deve ficar disponível em novembro, na data mais próxima que foi possível estabelecer. Até lá, Yuval Abraham e Rachel Zor ofereceram NASA gratuitamente a salas de cinema israelitas, na esperança de que seja exibido no país em simultâneo com a distribuição internacional. Distinguido com o prémio especial do júri no Festival de Cinema de Veneza, onde recebeu uma ovação de pé recorde que durou cerca de 25 minutos, NASA reúne depoimentos de 24 militares e agentes dos Serviços de Informação israelitas sobre as operações militares na faixa de Gaza e resulta de 3 anos de investigação jornalística, revela Yuval Abraham. NASA, que se estreia em Portugal já na próxima quinta-feira, dia 1 de outubro, foi realizado por Yuval Abraham e Rachel Zor, 2 dos 4 autores de No Other Land, o vencedor do Oscar de Melhor Documentário em 2025.
3: Promete, vem muita polémica à volta deste documentário, mas é sempre importante também ouvir e ver o outro lado da barricada, não é? E neste caso até com a lente de quem faz parte de Israel, portanto, interessante, ainda por cima vai ficar disponível
2: gratuitamente.
3: Vamos ver, vamos aguardar. Liliana Teixeira Lopes, e agora uma outra pergunta que se impõe é, bem-vinda primeiro,
2: obrigada.
3: Não é? Essas férias, como é que correram?
2: Foram tranquilíssimas e, como eu disse hoje ao João, ainda por cima acabaram mesmo na altura certa, que é acabar o verão, que é como eu gosto. Eu acabo as minhas férias, acabou-se o verão.
3: Tiveste direito aí, pelo menos a 2 semanas com altas temperaturas, habituais nesta época, mas sim, olha, tiveste direito a bons dias de férias também, que isso é o que importa para... Vens restabelecida com energia para fechar este 2026, que está aí cheio de muita coisa boa no capítulo da cultura, que é aquilo que mais nos interessa por aqui. Olha, até amanhã.
2: Até amanhã.
3: E bem-vindo uma vez.
2: Obrigada.
3: Mais.
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música nova de Kate Bollinger no arranque de mais uma hora, segunda parte da emissão 11-16, segunda-feira 28 de setembro. Abrimos com a aposta radar para este Shop Girl. Daqui a pouco temos o nosso Evangelho, esta semana o manual de ócio a cargo do designer Luís Carvalho. Temos também Observatório Radar e o destaque vai para o regresso do californiano Beck com um grande disco, Ride Lonesome, para ouvir as duas primeiras propostas daqui a pouco no Observatório. Até ao Evangelho, recordamos este Forevermore de Maloko. Som Radar, boa tarde, bem-vindos uma vez mais.

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3: Olá, o meu nome é Luís Carvalho e sou designer de moda. Esta é a minha sugestão de livro, O Príncipezinho, um livro que marcou a minha infância e que fala sobre amizade, amor, solidão e perda. É uma obra sobre crescer sem perder a capacidade de imaginar, sentir e valorizar aquilo que realmente importa.

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Mais um clássico a preencher os últimos minutos por aqui na antena de Radar. Recordamos a New Wave dos norte-americanos Devo com este Whip It, regresso ao terceiro álbum dos Devo. Freedom of Choice, editado em 1980. Lá atrás, som nacional dos Soma Police com I'm a Fan, do primeiro disco, o EP Ballet, que também passou este ano pela Discopátria. Estamos com 23 minutos depois do meio-dia, seguimos à boleia do som dos Jungle, Someday, Somewhere, do novo trabalho Sunshine, que será apresentado no próximo dia 24 de outubro na Meia Arena. 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

Últimos sons na antena de radar à boleia da música dos Gorillaz no mais recente The Mountain. Ouvimos este Delirium, um tema que conta ainda com a voz de Marky Smith. Lá atrás, um clássico dos Simple Minds, recordamos Alive and Kicking, e também a música mais recente dos Jungle, que editaram este ano Sunshine, porque ouvimos Someday, Somewhere. 34 minutos depois do meio-dia, no caminho para o Observatório Radar, mais música nova, o projeto Tan Fé com este The Fool e depois dos britânicos Westside Cowboy em Dobro. Daqui a pouco, o Observatório com Beck and Stein.

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0: Produção Nacional a preencher os últimos minutos por aqui na antena dos 97.8 e em radar Lisboa.fm, a música de Rita Red Shoes com esta Tua Trança. Lá atrás, o som dos Westside Cowboy, a nova coqueluche do indie rock britânico. Neste caso, falamos do trabalho It Goes On, álbum de estreia dos Westside Cowboy. Ouvimos Dobro, também música nova de Ten Fe com The Fool. E estamos praticamente a 14 minutos da hora certa. Vamos até ao Observatório. O destaque vai para o novo trabalho de Beck. Chama-se Ride Lonesome, para ouvir as duas primeiras propostas.
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californiano Beck em destaque esta semana no Observatório Radar com o novo trabalho, o belíssimo Ride Lonesome, a regressar, de certa maneira, ao universo dos trabalhos Sea Change e Morning Face, registros mais intimistas, e um disco, neste caso Ride Lonesome, que acabou por resultar ou partir de um fim de uma relação. Beck em destaque em Ride Lonesome. Ouvimos a faixa título e lá atrás o tema Slow Canyon. Estamos a 5 minutos da hora certa. Fechamos esta segunda parte com o som nacional, os Too Many Sands, com uma versão de Books, gravada aqui ao vivo na Radar, e depois música nova também da Shy Bully, para ouvir Beautiful Thang até ao sinal horário da 1. A partir da 1 da tarde, couver, volto às 2 com mais música em repeat e também Disco Pátria. Até já.

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mais um grande tema dos Cassete Pirata e mais um avanço para um novo disco, terceiro, aliás, quarto longa duração dos Cassete Pirata. Vem um novo disco, ouvimos Sorgendo outra vez. Seguimos com Nilo Fariani, Like I Say, I Run Away. Daqui a pouco a música para ouvir em repeat. Boa tarde.

0: Canção Nacional de Manuel Fúria, no disco editado este ano, Verde Veneno. Ouvimos este Eu Tenho Um Terço no Bolso. A abrir hora, a música nova dos Cassete Pirata, avanço para um novo trabalho, sucessor de A Família. Ouvimos Sou Gente outra vez, lá atrás Nilo Fariani com Like I Say Runaway, também Superstate com Yoga Town, e assim chegamos praticamente ao Em Repeat para ouvir a escolha da Matilde, o Em Repeat da Matilde.
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2: 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E a música que eu ouço em Repeat é o Happiness is a Butterfly de Lana Del Rey. Adeus!

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A versão que os Nirvana fizeram para um original do Sr. Bowie, The Man Who Sold the World, versão incluída no clássico MTV Unplugged dos Nirvana. Estamos com 26 minutos depois das duas no caminho para a Discopátria, esta semana dedicada ao novo disco de Benjamin, Crónicas do Mundo Zeus, duas propostas para ouvir daqui a pouco. E por falar a música portuguesa, um grande disco, último disco de originais e derradeiro dos Paus, Enterro, para ouvir este Dá a Bola aos Putos, depois os African Wigs com Jungle Roo e também This Penguin Can Fly.

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0: dos nova-iorquinos Nation of Language, bem espelhada no trabalho Dance Cold Memory, o primeiro com a etiqueta Sub Pop, disco editado em 2025, um dos grandes discos da coleção 2025. Fez parte da nossa lista dos melhores do ano. Lá atrás, música mais recente do projeto nacional de East Penguin, Can Fly, ouvimos bravado também o regresso dos African Wigs de Greg Dulley com o belíssimo Soft Control, por aqui rodou Jungle Row e ainda o som dos portugueses Paus com o tema Dá a Bola aos Putos. Estamos a 16 minutos da hora certa e vamos à Discopátria, esta semana sintonizada no novo disco de Benjamin, chama-se Crónicas do Monte Zeus, e vamos ouvir as duas primeiras propostas já a seguir no Posto Escuta Nacional dos 97.8.
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A música nova de Benjamin em destaque esta semana na Discopátria. Falamos do trabalho Crónicas do Monte Zeus. Ouvimos lá atrás Amor Operário e a fechar a Lei do Mais Forte. Discopátria de regresso à antena da Radar às 19h15. Fechamos esta segunda, terceira parte da emissão 11:16 com mais música nova, o regresso dos Queens of the Stone Age com este insignificante Other, depois da Punk Sportiva em Rock and Roll Salvation. Até já.

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A música nova de Rai. No início de mais uma hora, quarta e última parte da emissão 11-16, segunda-feira 28 de setembro. Nova aposta aqui da casa dos 97.8 para este Close Your Mouth. Sejam bem-vindos. Daqui a pouco temos a Roleta Russa esta semana com novos convidados. Falamos dos The Black Wizards, que também já passaram pela Discopátria com o novo trabalho First Major and the Acts of God. Vamos ouvir a primeira resposta dos Black Wizards daqui a pouco na Roleta. Entretanto, seguimos com a versão dos neozelandeses Jumi Zuma para um clássico dos Oasis para recordar este Champagne Supernova. 4 minutos depois das 3, bem-vindos.

Mais uma viagem no tempo até à década de 90, mais concretamente até 1994, para evocar The Monster, grande disco dos R.E.M., com este Bang and Blame. Lá atrás, música nova de Rai, Close Your Mouth, também os Yumizuma a revisitarem o original dos Oasis, Champagne Supernova, e o regresso do Sr. Kurt Vile este ano com o belíssimo trabalho Philadelphia's Been Good To Me, porque ouvimos Chance To Bleed. Por agora, seguimos com a música nova dos Bloc Party, novo disco Anatomy of a Brief Romance, e do qual vamos ouvir Lagoon Blue.

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formação nacional dos Human Natures a preencher os últimos minutos por aqui com este Strings. Faz parte do primeiro longa duração dos Human Natures, Electric Dreams, editado o ano passado. Lá atrás, o regresso dos britânicos Block Party com o tema Lagoon Blue. Estamos com 27 minutos. Depois das 3, seguimos com a música dos Car Seat Headrest, incursão no trabalho Scholars, editado o ano passado através da Matador Records, com este belíssimo tema Devereaux. Logo a seguir, Morphine e também Josh Rouse.

versão inconfundível dos Morphine, de Mark Sandman no baixo slide de duas cordas, Dana Cole no saxofone e de Billy Conway na bateria. Top Floor, Bottom Buzzer. Agora, penúltimo disco de originais, The Night, porque vem um disco novo dos Morphine. Já roda por aí Cocoon, faixa título, disco a partir do arquivo do eterno Mark Sandman. Lá atrás, Car Seats Headrest, Devereaux, regresso a Scholars, também o som nacional dos Human Natures com Strings, 37 minutos depois das 3, no caminho para a Roleta Russa, esta semana com a participação dos portugueses de Black Wizards, que editaram recentemente o interessante Force Majeure and the Acts of God. E por falar em música nova, vem um disco novo do Sr. Josh Rouse, chama-se Museums and Women, sai dia 23 de outubro, foi produzido por Brad Jones, o mesmo que produziu 1972 em Nashville. Things Are Looking Up, para ouvir nos próximos minutos.

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0: A guitarra de Frankie Chaves e a voz de Tatanka nesta nova versão de 21st, December 21st, incluída na reedição de Family Tree. Lá atrás, Josh Rouse, Things Are Looking Up, vem em disco novo para o norte-americano. Também uma recordação do som dos Morphine em Top Floor, Bottom Buzzer. Estamos a 13 minutos da hora certa. Vamos à Roleta Russa esta semana com a participação dos The Black Wizards, que já passaram pela Discopátria a propósito do novo trabalho intitulado, um grande disco, Force Majeure and the Acts of God.
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primeira resposta à roleta russa dos The Black Wizards aqui, a responder à pergunta qual a música ideal para uma viagem ou para um passeio pelo campo, o tema I'm Going Down to the Country dos Road. A roleta está de regresso às 19h45. Estamos praticamente a 10 minutos da hora certa. Fechamos com Time for Tea, Sun on My Back, Rio Costa em Slowly, and as Death Valley Girls, Basic Witch, para ouvir até ao sinal horário das 4. Hoje, a partir das 4, já temos Pedro Moreira Dias na casa, com a sua emissora nacional na primeira meia hora, e depois a emissão prossegue até às 8. Divirtam-se, até amanhã. Yeah.

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Os Duques do Precariado com este Falho é um dos temas para a Encarnação, o seu segundo longa duração, disco esse que também foi apresentado este ano no Coreto, no Festival Nós Alive 2026, concerto que transmitimos também na íntegra, em direto na altura, e os Duques do Precariado que neste fim de semana levaram para casa um Globo de Ouro com o prémio de melhor canção nacional, nesse caso, para este Falho que ouvimos, os Duques do Precariado no trabalho Encarnação. Seguimos agora com um novo disco e comigo também de regresso para trazer as novidades destas últimas semanas, aqui com o EP de estreia da banda conibricense. Estamos a falar dos Varnet Blue. Eles apresentam The Chariot com as suas canções ao longo de algumas semanas. Foram dando conta aqui também pelos 97.8 de algumas delas. Hoje já podemos ouvir praticamente todas, na verdade, com a edição discográfica também nas plataformas digitais, e os Voronet Blue que acabaram por apresentar esse mesmo EP na sexta-feira passada, apresentaram na tabacaria da OMT em Coimbra e apresentaram estas canções que fazem parte deste seu primeiro trabalho, com o título do EP a partir da carta de tarô da Chariot, ou a carroça dos arcanos maiores do tarô, e também tradicionalmente associada à vontade, à determinação, controle e capacidade de avançar perante os obstáculos, dando também conta dessa mesma imagética para todo o trabalho. Ficamos com a faixa título, os Voronet Blue com The Chariot, e também para ficarmos a conhecer Stargaze 2 para a banda conibricense que roda por aqui nos 97.8 e na emissora nacional desta segunda-feira, 28 de setembro.

0: Vornet Blue com este Stargaze. A banda conibiricense que apresenta The Chariot aqui na Emissora Nacional, trabalho que editaram na passada sexta-feira, e tem como nome esta banda, os Voronet Blue, parte de uma referência distante da música, que é o azul de Voroné, a tonalidade presente nos frescos do mosteiro de Voroné, na Roménia, e cuja sua composição permanece envolta num mistério e cuja percepção se transforma de acordo com a luz e as condições atmosféricas, segundo os próprios. Vale a pena ouvir estas seis canções de The Chariot dos Voronet Blue na sua estreia, que vamos recuperar várias vezes, é claro, também por aqui na Emissora Nacional. Seguimos com Gonçalo Alves e também os Varma.
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O músico de Guimarães, Gonçalo Gonçalves Alves, neste Cá Para Mim, estreia também por aqui na Emissora Nacional, single que é lançado precisamente hoje e que representa a sensação de má sorte na vida, segundo o próprio, transposto para esta complicidade de riffs de guitarra que se cruzam nessa, vá também, muitas vezes, frustração da má vida que por vezes se tem. Seguimos agora com os Varma, vêm da Madeira a residir na Margem Sul. Aqui apresentam o seu primeiro trabalho, Boiling Point, com o tema Al Madan, para ouvir na Emissora Nacional de hoje.

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Outro disco que saiu na passada sexta-feira. Que disco é que não saiu na passada sexta-feira? Salatrano, novo trabalho de Tiago Vilhena, que obviamente conhecemos por Savana, banda de rock, pois também pela pop da língua inglesa, como George Marvinson, e agora como Tiago Vilhena, já com este Portugal 2018 e depois Canções Mundanas, e agora com este Salatrano, como este seu novo trabalho, 10 canções ao seu estilo, que é como quem diz, com vários estilos, uma salada de frutas, de conceitos, humor, histórias e banalidades, e também de sonoridades. Este Amadores da Praça foi o single que fez também lançar na passada sexta-feira, ao acompanhar o disco também com o seu lançamento, Salatrano, o novo trabalho de Tiago Vilhena, a rodar aqui na Emissora Nacional desta segunda-feira, 28 de setembro. A caminho do novo disco também temos São Pedro, temos agora novo single de antecipação do próximo disco de originais, chama-se Desarrumado, para ouvirmos.

São Pedro com Desarrumado. E para fecharmos esta emissora nacional de segunda-feira, o regresso de Marta Ren, Baby Don't Waste My Time, é o primeiro tema para o seu novo disco.

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Editors com Seriously. É mais um dos temas para Surface Echo and Sound, um novo trabalho que sai já no início de outubro. Um pouco mais à frente, Paulo Cadacus, Placebo, ao vivo nesta semana, hoje e amanhã, em que passam por Portugal. Agora os Mystery Jets com Black Sage, 4h36, depois também Pool Girl e Azaim. Até ao Paulo Radar.

Novo tema de Pool Girl, Franny, You'll Be Alright, nessa amizade e também empatia com a sua melhor amiga por parte de Pool Girl. Ainda para ouvir até ao palco Radar com os Placebo ao vivo em 2023 e também na semana em que hoje tocam no Porto, na Super Boca Arena, e amanhã tocam no Coliseu dos Recreios. Zaim com este Summer Girl a 15 minutos das 5.

Os Placebo, ao vivo em 2023, no registro Collapse Into Never. E hoje e amanhã passarem por Portugal na celebração dos seus 30 anos de carreira e da reedição e reinterpretação do seu disco original de 1996, numa coletânea a que chamaram de Recreated, para esse mesmo trabalho, que depois acaba por ser um cartão de visita também para estes concertos, esta digressão europeia de recordação e reinterpretação também, de alguma forma, por parte dos Placebo, desse disco de 96 e de todo o seu espólio já vasto dos 30 anos de carreira. Hoje é na Superboc Arena, no Porto. Amanhã é no Sagres Campo Pequeno, em Lisboa. Dois concertos também, é claro, com a chancela da Radar, até porque são um dos elementos fundadores desta rádio também. Leon Bridges com Watch Your Dance para ouvir até às 5 em ponto. Na próxima hora temos a vida pouco secreta das marcas com o João Soares Barros, como é habitual, à segunda-feira, e também música para ouvir em repeat. 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

primeiro tema das Los Bichos, com a colaboração de Sincane na voz e também de Adrian Quesada para este Hang Up Part 2. E assim começamos esta hora das 5 na Radar, 5 e 4 minutos, também com o novo disco dos Kings of Leon, este produzido pelos próprios, chama-se Oh My Beloved. E este My Whole World é um dos cartões de visita. Também os Dive, a caminho da vida pouco secreta das marcas.

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1: Jorge Palma deixou-nos a semana passada e a comoção foi geral. Pela pessoa e pelo legado único que deixa na música e na cultura. E no mundo da publicidade e das marcas, será que também há pegadas de Jorge Palma? Na realidade, sim. Há, por exemplo, um anúncio do Millennium de 2008 que refere à oferta de um CD de Jorge Palma na adesão à conta ordenado daquela instituição. O texto do anúncio diz algo como: receba já o seu ordenado, triplique o seu valor em crédito e ganhe um CD de Jorge Palma. Ou seja, a própria obra do músico é um incentivo promocional. O headline do anúncio estava cheio de Palma, dado que era: encoste-se a nós. O facto não deixa de conter alguma ironia, dado que Jorge Palma tinha uma imagem muito associada a uma certa independência e à vida boémia, e por isso muito longe daquilo que costuma ser o universo financeiro. Mas ele mesmo já nos tinha avisado: no bairro do amor, a vida é um carrossel.
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Joy Division com Isolation. Um pouco mais atrás recordámos ainda Jorge Paulo com A Gente Vai Continuar, até porque fez pandan com aquilo que foi A Vida Pouco Secreta das Marcas com João Soares Barros, a falar-nos precisamente dessa ligação de Jorge Palma às marcas e de como as suas músicas foram aproveitadas também para algumas campanhas. 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

Os Acid Tongue com Acid on the Dance Floor. Antes, Cage the Elephant com Black Widow. Daqui a pouco, música para ouvir em repeat com a pequena Matilde e a sua escolha. Até lá, novo tema dos Human Natures, depois da edição do disco Electric Dreams. Este é o primeiro tema original que ficamos a conhecer depois disso. Chama-se Take Me.

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1: Eu sou Natália Magalhães Barata e tenho 9 anos. E a música que eu ouço e repito é o Happiness is a Butterfly da Lana Del Rey. Adeus.

Pai foi a escolha da Matilde para ouvirmos hoje em repeat. Tema esse, é claro, de Lana Del Rey. Podem enviar também a vossa exigência, a vossa proposta para o 93-911-64, é o nosso número do WhatsApp, onde podem também mandar um áudio e dizerem quem são e que música não vos sai da cabeça para rodarmos por aqui, no Em Repeat da Radar.

Vamos até ao disco Michelangelo Dying, trabalho de Cat Lebon com este About Time, 5:37. Passamos também por Sensorial, trabalho de 2023, neste caso de Rita Vian, com este Podes Ficar.

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Conor Mocassin con Con Con Was Impatient. Antes tivemos também The Doors com Alabama Song e Tomorrow for No Reason. Agora os Happy Mess.

da Happy Mass com Perder o Pé. Os Happy Mass aqui a rodar nos 97.8 e é claro, o seu vocalista Miguel Ribeiro, também elemento fundador da banda, hoje vai receber Sónia Tavares, dos The Gift, também de outra banda, para o seu Índice Médio de Felicidade. Acontece depois das 8 da noite nos 97.8, também em radarlisboa.fm e depois também nas plataformas de podcast habituais da Radar. Heptagram com Divisions para ouvir até às 6, quando faltam 3 minutos. Na próxima hora temos o Observatório Radar com o novo disco de Beck e temos também o nosso Evangelho, esta semana conduzida pelo Luís Carvalho. Vamos ouvir então Heptagram com Divisions até às 6.

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É o novo disco de This Is Lorelei. Chama-se The Singer in My Band. Foi editado neste ano de 2026 e começa também esta hora das 6 com este The Kid with the Crown. Daqui a pouco o novo disco de Beck para ouvirmos com duas das canções no Observatório Radar. Para já seguimos com Purple Mountains neste Storyline Fever. Samuel Lurie e também Joanne Aspelis, Woman, até ao Observatório.

Beck de regresso aos discos. E de regresso a uma fase onde se cruza com Sea of Change e também com Morning Face. Este Lonesome Ride acaba por ser um fecho de uma trilogia começada com esses dois discos, até porque recuperou grandes nomes que trabalharam consigo também nesses trabalhos, desde logo começando com o produtor Nigel Godrich para mais uma vez misturar o disco, também com muita gente que tinha feito parte nas backing vocals desse mesmo registro, e depois o próprio pai de Beck, David Campbell, que lá está, esteve também presente na escrita, na produção e na composição dos momentos mais orquestrais deste mesmo registro, que traz de novo aqueles basicamente aqueles suspiros de Nick Drake ou de Robert Kirby também aqui e acolá nos temas de Beck neste Lonesome Ride. Disco que estamos a ouvir de Beck, que tem sido aclamado pela crítica, até porque, tal como Sea of Change e Morning Face, tem sempre um lado mais depressivo ou dos momentos mais difíceis de Beck em que ele se torna verdadeiramente genial. Ouvimos It Ends Right Here, por isso mesmo, e agora também Beck com este In the Night.

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Luna com Love Dust. Antes também tipo em Precisamos de Ti. E os Kings and Picture Book. 6:35, clássico dos Commodores. Na versão dos Faith No More, Easy. Um pouco mais à frente, o Evangelho. Esta semana conduzido por Luís Carvalho.

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O Style Council com esta Walls Come Tumbling Down, recuperação desta atuação ao vivo. 6h43, daqui a pouco temos o Evangelho, esta semana com o aproximar-se de mais uma edição da Moda Lisboa, que acontece de 7 a 11 de outubro. Convidámos para o nosso Evangelho Luís Carvalho, o criador nacional, que vai apresentar uma nova coleção. No próximo dia 9 de outubro, às 10 da noite, Wildflower, assim se chama, e acontece no Museu do Tesouro Real, do Palácio da Ajuda. E esta semana conduz o nosso Evangelho. Hoje vai-nos sugerir um livro, depois desta, dos Drums, It Didn't Matter.

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2: Olá, o meu nome é Luís Carvalho e sou designer de moda. Esta é a minha sugestão de livro, O Príncipezinho, um livro que marcou a minha infância e que fala sobre amizade, amor, solidão e perda. É uma obra sobre crescer sem perder a capacidade de imaginar, sentir e valorizar aquilo que realmente importa.

É o novo single de Churches, chama-se Roses. Eles que não editavam há 3 anos. Este é o primeiro single para um novo longa duração, depois, é claro, também do disco solo de Lauren Mayberry. Pouco mais atrás tivemos a primeira sugestão de Luís Carvalho, designer de moda nacional, que recomendou aqui um livro, O Príncipezinho. Ele que vai participar, é claro, em mais uma Moda Lisboa, vai apresentar a sua coleção Wildflower no próximo dia 9 de outubro, às 10 da noite, no Museu do Tesouro Real, no Palácio da Ajuda. 8 minutos das 7, neste final de tarde de segunda-feira, 28 de setembro, seguimos com Chloe, londrina radicada agora em Portugal, com este Car Sick, depois Ravi, também Six Week, a caminho das 8, das 7, aliás.

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Foreignette Blue com Juliet para o trabalho da Chariot, o EP de estreia que foi editado na passada sexta-feira, a rolar por aqui nos 97.8 e iniciar esta hora das 7 na Radar. 7 e 5 minutos, Franz Ferdinand, clássico radarico This Fire, depois Planetarium e também Amy Curl com Incerteza até à Disco Pátria.

Um dos projetos de Sufjan Stevens, Planetarium, com este Mercury. Até à Disco Pátria, com Benjamin e as Crónicas do Monte Zeus. Ficamos com Amy Curl em Pastoral 2.0, com esta Incerteza.

Crónicas do Monte Zeus é o novo disco de Benjamin, o regresso à guitarra e às pequenas canções, onde o amor se cruza com as palavras que conhecemos da luta. Produção partilhada desta feita com João Correia e um disco com gente dentro, coletivo de músicos também de luxo a acompanhá-lo. Estamos a falar do novo disco de Benjamin, de Luís Nunes. Ouvimos a lei do mais forte e hoje também cola quente para ouvir Crónicas do Monte Zeus esta semana na Discopátria.

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Escate Copy com Still See Love. A caminho das 7h45, portanto, da roleta russa, seguimos com Justice e também Paula em Never Ender, depois os Fontaines DC e também os Nation of Language. Até lá, para já, 7h30.

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Fontaines DC com Marianne é um dos temas para Dopamine Chamber. Novo longa duração que sai a 21 de outubro. 5 dias depois, dia 26 de outubro, tocam na Mel Arena, concerto radar imperdível. Com os Fontaines DC a apresentar este novo disco e a colar também os clássicos de sempre. Já são 5 discos. Nation of Language com The Conversation para ouvir até à roleta russa com os Black Wizards a responder à primeira pergunta da nossa temível roleta.

0: 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Todos os dias na Radar, um convidado do mundo da canção, submetido a questões de vida ou de morte. Roleta Russa. Roda a roleta. E a pergunta do dia é: qual a canção mais apropriada para ouvir numa viagem pelo campo, observando a natureza que passa?
1: The Black Wizards.
2: I'm Going Down to the Country, dos Road. Para além de ser uma música muito bonita, faz parte de um álbum que todos deviam ouvir.

Primeira resposta por parte dos Black Wizards, música perfeita para viajar pelo campo, observar a natureza. Escolheram Road I'm Going Down to the Country, precisamente para resposta à primeira pergunta da roleta russa. Black Wizards, que editaram recentemente Force Majeure and the Acts of God. Vamos a Killing the Buzz, já na reta final desta emissão.

Killing the Buzz, Black Wizards, com Force Majeure and the Act of God, editado através da Hassle Records. A 10 minutos das 8 e para a despedida, os Arcade Fire com Keep the Car Running, também os Last Shadow Puppets and Standing Next to Me, e a fechar a sequência, Frankie Chaves com Mar de Gelo. Temos para ouvir até às 8 da noite na antena da Radar, depois das 8, o Índice Médio de Velocidade com Miguel Ribeiro, a receber na sua chaise longue Sónia Tavares. Para ouvir depois das 8. Eu regresso amanhã depois das 4. Tchau, tchau, um abraço e até amanhã.

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8: Olá, eu sou Miguel Ribeiro, bem-vindos a mais uma edição de Índice Médio de Felicidade. Por aqui continuamos a preservar a sanidade mental com as habituais sessões de terapia feitas de canções de vida. Esta semana estende-se aqui na nossa chaise longue uma voz poderosa, influente e vigorosa que não sabe falar de cor. Uma mulher que raramente permite que lhe imponha uma visão do mundo, que jamais deixará de se indignar com a estupidez, a prepotência, que levanta o braço pelas injustiças, vezes sem conta. É uma voz que marcou uma geração porque a ouviu a cantar com o seu timbre andrógina que era fácil de entender. A mesma mulher que hoje é segura em palco, na rádio, na televisão, é a mesma que foi vítima de bullying na pré-adolescência, que tantas vezes sentiu um patinho feio entre cisnes, que se escondia lá atrás na orquestra municipal para passar entre os pingos da chuva. Mas haveria de ser a adolescência a dar-lhe as ferramentas para criar o seu estilo, a customizar a sua roupa, a percorrer a Alcobaça com uma nova confiança, um atrevimento que esmoreceu quando veio para Lisboa estudar antropologia. Viu-se menina na grande cidade, sem o amparo da família, mas a ousadia, o desembaraço haveria de voltar quando a banda de sótão a que se juntou se tornaria um fenómeno da nova música portuguesa. 30 anos de discos, digressões dentro e fora do país, sobretudo com The Gift, a banda dos amigos, a banda de coração, mas também com Amália Hoje, ou em complicidades como o Rodrigo Leão ou os Culip Noise. Está cá, já adivinharam, a Sónia Tavares. Olá, Sónia.
9: Olá.
8: É bom ter-te por cá.
9: Muito obrigada, que rico texto, sai da minha cabeça.
8: Então, então porquê? Olha, fascina um bocadinho a forma como tu te consegues superar vezes sem conta em diversas adversidades, e nomeei aqui algumas delas. Desde logo aquela coisa da pré-adolescência, uhum. Mas isso também é muito comum, não é?
9: Uhum, claro.
8: E, até faz parte, quase.
9: É,
8: e ajuda-nos a tornar mais resilientes. Foi isso que aconteceu contigo, ou não?
9: Não sei se me tornou mais resiliente. Não sei, acho que fiquei ainda mais frágil. E sim, se calhar sou esta miúda, um bocadito. Esta miúda. Esta moça, claro, mais negra. Porque acredito que toda a vivência faz de nós as pessoas que nós somos, e toda a vivência, se calhar se não tivesse, se não me tivesse acontecido isso na escola, se calhar eu era outra pessoa completamente diferente,
8: pois.
9: Portanto, mas já me perdi.
8: Mas não, não olhas com isso, para isso com saudosismo,
9: não,
8: no saudosismo no sentido de perdi uma parte da minha vida.
9: Não perdi nada, fui-me adaptando, lá está. Normalmente dizem que os mais aptos a lá está, a adaptarem-se, são uhum. aqueles que melhor sobrevivem, cá estou eu, não é? E fui-me adaptando, se não me sentia bem num sítio, acabava por me sentir bem noutro qualquer, ou com outra pessoa qualquer, ou com outros amigos quaisquer. E lá está, e fui sempre assim na minha vida. Não vou dizer sou uma sobrevivente, que isso é o maior clichê
8: não,
9: do universo.
8: Não, não
9: mas
8: é para isso.
9: Sou uma rapariga que se tem adaptado. Vá lá.
8: Essa parte de vir para Lisboa, com a qual eu também me reconheço um bocadinho, ir uhum. para a grande cidade, uhum. não é? Os que vêm da província, sim. seja lá o que isso for, mas uma pessoa de repente chega à grande cidade e perde-se um bocadinho, não é?
9: Sim, sentiste porque a pessoa isso? sai da província, mas a província não sai da pessoa, não é? senti-me um bocadinho perdida. Na medida em que eu venho de uma terra em que nem sequer há um semáforo, portanto, e tudo ali é um bocadinho um ninho, uhum. e nós, os passarinhos, crescemos ali e estamos ali.
8: Amparada por toda a gente.
9: Exatamente, e seguríssimos, e de repente tudo novo. Uhum. Eu sempre fui uma rapariga muito pouco aventureira, tive uma semana, por exemplo, sem conseguir sair de casa com medo de enfrentar a faculdade, as novas pessoas, os novos amigos, até que meti um dia no autocarro e teve que ser. E depois uhum. andei aí por Lisboa, comprei o passe, não é? E andei a fazer umas viagens sozinha para perceber como é que isto funcionava.
8: Mas a antropologia acabou por também não te cativar muito. O que é que falhou?
9: Cativou-me muitíssimo. Aliás, eu gostava de voltar para terminar o curso, mas já não tenho cabeça para pois. Isso. Mas tenho muita pena, porque não consegui conciliar mais. Eu lembro-me de estar a vir da China e de estar a pensar no avião. Eu preciso de meter o estatuto de trabalhador estudante para eu conseguir fazer, para conseguir fazer os exames em dezembro.
8: Isso já com os GIFT?
9: Já com os GIFT, claro. Vinha da China com os GIFT, pois. Sim. E até que houve uma altura que pensei... se calhar agora não consigo e vou aproveitar isto que eu não sei muito bem o que é, mas que me parece giro e que me está a fazer bem, e a escola posso voltar quando eu quiser. Olha, ficou lá.
8: Há muitos músicos que passam por aqui que às vezes dizem que a música os salvou em muitos uhum. momentos da vida, e dá-me a sensação que é não sei se te salvou, mas pelo menos levou-te para um território completamente diferente e deu-te talvez uma autoconfiança também fora de série ou não.
9: Sim, há muitas pessoas que me dizem isso, a sua música salvou a minha vida. E eu fico sempre com uma responsabilidade, pensar que boa, apesar de tudo, mas é uma responsabilidade. E penso, eu não escrevi isto para salvar a vida de ninguém, mas se esta pessoa está a sentir isso que eu senti também, é porque está com alguma
8: coisa
9: espécie
8: correu bem.
9: De sofrimento, aliás, porque as minhas canções são tristes, têm sempre aquele bocadinho de esperança, mas são sempre tristes. Portanto, se aquela pessoa se eu dei esperança àquela pessoa, porque ela estava num momento muito mau. Uhum. E isso aflige-me um bocadinho.
8: Sim.
9: Entrar assim na intimidade das pessoas quando elas me dizem uma coisa dessas é maravilhoso e reconfortante enquanto cantora e música, mas enquanto pessoa humana,
8: é o meu status no Instagram, sabes? É pessoa humana.
9: Pessoa humana é bom demais, adoro.
8: E nesse processo de escrita, tu estás sobretudo a expor-te ou tentas ser universal, vá, tentar falar para um público abrangente, tentar te falar de coisa?
9: Não tento nada, na realidade. Eu a escrever e a compor com o Nuno, lá está, eu nunca fui uma pessoa uma pessoa humana que aquilo que me entra primeiro numa música é a letra. Não é verdade. A mim o que me entra é a música, a envolvência, o som, aquilo que me faz sentir. Uhum. E depois sim, vou tentar na letra, exatamente. E é um bocadinho isto que funciona comigo nos GIFT. Eu primeiro deixo-me envolver por tudo aquilo que é o som. E depois a letra, lá está, eu vou adaptar. Não sou grande letrista, nem grande nem pequena, não me considero letrista, sou decente, pronto, sou decente.
8: Estamos em modo modéstia.
9: Não estou, jamais, não estou, não sou.
8: Se tens essa capacidade.
9: Assim,
8: de,
9: há anos 90, a minha cena é a música, estás a compreender? E adoro produzir as coisas com o meu colega, adoro experimentar, estar em estúdio. Escrever é mesmo porque tem que ser. E o mais fácil, às vezes, é mesmo escrever sobre aquilo que estou a sentir. Portanto, não é nada pensado, não é nada. Não tento passar uma mensagem a ninguém. Talvez um bocadinho de esperança naqueles que são sofredores e dramáticos como eu.
8: Achas que os teus pais têm a responsabilidade nessa tua ligação à música, essa tua complicidade com a música?
9: Sim, sim. E lá está, outros que também se deixavam envolver só pela música, porque como não percebiam nada de inglês, aquilo que e lá está, eu costumo dizer que um cantor ou que uma canção ou que um músico é mais para além daquilo, da língua que fala, não é? A música é universal. E eu dou sempre este exemplo, a Amália ia, corria ao mundo todo a cantar em português e ninguém percebia nada do que ela dizia. E no entanto, era o sentimento. E lá está, a minha mãe era grande fã do David Bowie, muito, muito fã. O meu pai também ouvia boa música e lá está, não percebiam nada. Mas foi graças a eles que sabes que em Alcobaça havia uma curiosamente, apesar de ser uma cidade muito pequenina, na altura vila, foi uma coisa, era uma cidade muito, muito rica culturalmente e dava-se muito, tinha-se muito interesse em música, no pouco cinema que lá, por lá passava, e havia duas discotecas, portanto duas lojas de música, e havia uma grande discoteca, essa sim, para dançar, que curiosamente era do pai dos meus dois colegas, Nuno e John, onde passavam os hits, a modernidade estava ali. Não era uma terra de canto popular, não era uma terra de fado, portanto era uma terra até dada um bocadinho à modernidade da música. E nós crescemos, eu e o Nuno crescemos naquela discoteca às 10h30 já à porta para os pais irem dançar, enquanto nós ficávamos nos sofás com as pessoas a fumarem para cima de nós, não é? E crescemos ali a ouvir boa música. Tu sabes que a música que abria a pista, nessa altura abria essa pista, era Putting Out Fire do David Bowie, que era a música era a música do filme da Felina com a Natasha Kinski, e que tinha aquela voz do David Bowie. E estava ali tudo numa tensão. E depois,
8: com um jogo de luz, não é?
9: Aquela jogo de luz.
8: Fumo.
9: Sim. E pronto, e depois claro. vinha até os Smiths. Nós ouvimos naquela Sunset.
8: Pois, olha, estás a ver? Não era uma discoteca qualquer, não é?
9: Não era.
8: Chamem lá a província o que quiserem.
9: Exato.
8: Olha, já falaste aí de David Bowie, vamos começar aqui a percorrer as tuas escolhas. Já sei que não foi fácil, nunca é, não é? Mas
9: tudo.
8: David Bowie faz parte, e trouxeste aqui um tema que, por acaso, que nem é dele, não é? Que teve outras interpretações maravilhosas, mas vamos ouvir Wild is the Wind, já vai explicar porque é que trouxeste esta canção.

0: David Bowie a arrasar no início das escolhas da Sónia Tavares. Bowie aqui com uma versão que eu acho que até arrasa a Nina Simone. Como é que é possível, não é?
1: Eu gosto, ele fez esta canção mesmo em homenagem à Nina Simone. Mas eu gosto muito mais, do David Bowie.
0: Acho que a canção cresceu para outro território.
1: Isto sempre foi uma canção muito familiar.
0: Parece um sacrilégio, não é? Tu estar a fazer aqui, a dizer que a Danina Simone é menos interessante.
1: Nada,
0: é.
1: Não é nada. São coisas completamente diferentes. Uhum. E como o artista David Bowie me preenche como nenhum outro, portanto, naturalmente que gosto mais, não é? Não é dizer que. Mas, em comparação com...
0: Por este lado mais decadente, mais nostálgico, mais experimento.
1: Super decadentão. Esta canção era-me familiar porque eu já ouvia isto soar lá por casa. E quando as coisas nos são familiares de alguma forma, uns anos depois ressoam-nos de uma forma, lá está, familiar. E essa familiaridade dá-te um certo conforto. E esta terá sido a canção que o David Bowie cantou, que eu mais ouvi, ou seja... A canção que eu mais ouvi o David Bowie cantar foi esta, porque me preenche esta interpretação de uma forma. Já faz-me lembrar um bocado a minha mãe, mas lá está, isso é porque na questão da familiaridade. Enquanto canção, já é uma canção zorra, não é? Não,
0: sim.
1: É uma canção zorra.
0: Eu nem sei de quem é, mas também não é da Nina.
1: É de um senhor ucraniano que é um Dimitri qualquer coisa que foi escrita e feita para um filme dos anos 50.
0: Ok.
1: Que se chama mesmo Wild is the Wind. E pronto, e depois a Nina Simone fez a reinterpretação maravilhosa. Mas esta interpretação dá cabo de mim. Isto é tudo aquilo que eu prezo muito os cantores. E uma voz que tenha o poder de me arrepiar, independentemente daquilo que está a dizer. Independentemente, não. É um mas
0: plus.
1: Também, exatamente. É o suficiente para eu me agarrar a uma canção e ouvi-la em loop e vezes e vezes e vezes.
0: E achas que o Bowie ou outros artistas te contagiam da forma como tu cantas ou foste evoluindo na forma de cantar?
1: Eu, na realidade, na altura
0: Tens essa consciência assim presente ou não?
1: Tenho. Foram os meus professores, não é? Não tive... professores de canto, as bandas eram os nossos professores, eram eles que nos ensinavam a fazer música. Sim. Eram eles que nos ensinavam a gostar de música, a cantar melhor ou pior. As minhas referências normalmente eram todas masculinas, naturalmente, porque a música que nós ouvíamos na altura, muito os Cure, eram todos homens, não é? De repente aparece-me a Björk na minha vida, mas até à altura eram... os homens, pronto, olha, é o que é. E até porque as vozes masculinas sempre me cativaram um bocadinho mais, na medida em que a minha voz é tudo menos feminina. Ou pronto, não dizendo de uma forma tão extrema, não...
0: Tem traços masculinos.
1: Olha, consigo cantar melhor as canções dos homens do que as canções das senhoras.
0: Eu há pouco disse que era meio andrógina.
1: Sim, claro.
0: Entendes isso?
1: Claro,
0: ou não?
1: Que sim, obviamente. Tenho plena consciência disso. E então os meus professores foram sempre o David Bowie, o Dave Gann. No palco, os concertos que via na televisão, os que estávamos aqui a falar em off, os que ouvíamos na rádio, quando eles cá vieram com o Songs of Faith and Devotion ao estádio de Alvalade, e os nossos pais não nos deixaram ir e nós tivemos que ficar a ouvir o concerto todo pela rádio, e esses sim eram os meus professores, e já me perdi outra vez.
0: Mas tu tiveste formação, tiveste na orquestra, não é?
1: Eu tenho formação musical.
0: Tocavas flauta, julgo eu?
1: Sim, comecei a aprender música muito miúda, fiz parte de uma orquestra, mas nunca tinha pensado em cantar.
0: Então,
1: mesmo, até hoje ainda não sei como é que aconteceu.
0: Mas há um momento qualquer em que o microfone te aparece à frente ou não? E porquê é que tu de repente estavas lá no meio dos rapazes?
1: Porque eu gostava de música, não é? E pronto, é um bocadinho de Maria Rapaz, talvez isso também já não se diz, mas a verdade é que por diversos motivos. porque quem tinha as bandas eram os rapazes, pá. As miúdas não faziam bandas e então eu andava sempre colado aos miúdos porque preenchia-me e ouvíamos música em conjunto e viam discos novos. Olha aqui o que é que eu encontrei, olha aqui o que é que eu ouvi. E estava lá, a verdade é que estava lá. E no sótão onde passavam, onde as bandas dos irmãos mais velhos ensaiavam e os mais novos, portanto, os meus colegas, iam lá roubar os instrumentos umas horitas para fazer outras coisas. E é assim que aparece.
0: E há um momento, tu tens essa memória do momento em que tu dizes: eu sou capaz de cantar, não é? Sou capaz de fazer isto.
1: Não, nunca. Só há pouco tempo é que eu, há uns anos, pronto, aí há uma década, vá, é que eu me dou conta: é pá, tu sabes cantar, isto, afinal, saiu-te bem a coisa. Nunca tinha pensado em cantar, nem muito menos estar à frente do que é que fosse. Deus me livre, eu queria era que nem sequer olhassem para mim. E portanto, passar de um membro da orquestra para uma
0: frontman.
1: Neste caso, frontwoman, exato.
0: Frontwoman.
1: Neste caso, é ambígua, não é? Nunca ninguém vai saber.
0: Não, isso é só a voz.
1: Nunca ninguém vai saber.
0: Meus amigos.
1: Não estava nada a contar que isto me acontecesse. Eu não queria nada. Eu não queria nada, nunca pensei em ser cantora, nunca, como te disse, nunca fui aventureira.
0: Pois.
1: Não me via a fazer turnés. Não.
0: Pronto. Isso é estranho, porque eu ainda há pouco, antes de estarmos a gravar, te perguntava quando é que foi o primeiro concerto que eu vi há muitos, muitos anos no,
1: no Lux.
0: No Lux. E eu aí já encontrei uma mulher a agarrar o palco, não é? Pela voz, mas não só, pela atitude. Portanto, é-me difícil um bocadinho compreender essa coisa do bicho do mato.
1: Percebo perfeitamente que seja um pouco difícil de compreender. Não é nada fácil de entender, não é?
0: Não é nada fácil.
1: Mas a verdade é essa. É que...
0: Mas sentes que no palco te tornas outra pessoa?
1: Sinto que agora, ao fim de alguns anos, sinto-me que estou num... Aqueles são os meus domínios.
0: Uhum.
1: Percebes? Aqui eu estou bem. Até posso errar, que as pessoas não vão levar a mal. Mas aqui estou bem, estou confortável. Mas no início não foi tanto assim. Sempre fui. Quem me dava força eram os meus colegas. Quem me dava força era o Nuno e dizia: tu és boa, tu és incrível, és diferente, és não sei o quê, cantas bem. Eu não consigo, doutor, eu não consigo. E acabou por ser: olha, fecha os olhos e aqui vai disto. E ainda hoje é. Ainda hoje, às vezes, entra assim no palco: olha, fecha os olhos e aqui vai disto, seja o que Deus quiser.
0: E normalmente corre bem, pelo menos, olha, tudo o que eu vi até agora correu bem. Mas não deixa de ser surpreendente sempre, e se calhar já te fizeram esta pergunta 300 vezes, mas faz sentido, porque de Alcobaça para o mundo não é fácil, não é? Como é que uma banda de uns miúdos de Alcobaça conseguem impor-se com uma lógica que era muito elitista, não é? Eram muitas bandas de Lisboa e do Porto.
1: Fomos muito chatos e muito persistentes. E acreditávamos muito naquilo e ainda acreditamos, senão não estávamos juntos.
0: Uhum.
1: há 33 anos. E achávamos mesmo que tem que haver um público para nós. Se há quem goste dos Massive Attack, se há quem goste dos Smiths, se ouvem as mesmas coisas que nós, têm as mesmas referências de filmes de há uma geração, que provavelmente se pode também identificar com a nossa música. E assim foi. E lá fizemos nós a nossa primeira maquete, que se chamava Digital Atmosphere, e fomos com ela a todos os jornais, a todas as redações, a todas as rádios, com umas caixinhas que fizemos, que eu próprio pintei todas e forrei com papel de veludo azul. Às vezes
0: todas diferentes, todas com
1: todas,
0: identidade
1: exatamente.
0: Própria.
1: E há jornalistas que ainda me dizem: ainda lá tenho a vossa caixinha por abrir.
0: Por abrir.
1: Por abrir. Porque dão o braço a torcer e dizem: não abri, não fiz, não aconteci, não tive interesse. O Nuno Galopim abriu a caixinha e foi ele que fez a primeira crítica num jornal. na altura, e era com essa crítica que nós íamos vender discos. E porque, entretanto, como ninguém nos quis assinar, assinámos-nos nós, a nós próprios, e íamos vender discos de loja em loja, e com a crítica do Nuno Galopim: olha, este senhor, que é do Diário de Notícias, disse muito bem de nós, não quer comprar uns discos. E foi assim.
0: E vocês acabaram por se tornar altamente empreendedores o resto do vosso percurso, não é?
1: Claro.
0: Vocês fazem quase tudo sozinhos.
1: Fazemos quase tudo sozinhos, quer dizer, só não reunimos-nos de boas equipas e felizmente temos a oportunidade de fazer isso. Mas sim, não digo isso é com essas palavras que tu disseste, essas palavras gordas que tu disseste, mas digo que fomos-nos fazendo à vida.
0: Mas tem esse perfil que normalmente há muitos músicos que não têm essa capacidade de gestão da própria carreira.
1: Eu não tenho nada.
0: Mas há quem tenha,
1: não é? Se não fossem os meus colegas, ainda estava no sótão.
0: É o John que tem muito esse perfil ou não? São todos?
1: São sobretudo o Nuno, uhum, e o John. O Nuno atua em diversas frentes. Mas sim, nós, lá está, copiámos modelos, vimos o percurso dos Madre Deus, vimos como é que eles faziam, uhum, vimos, tentámos perceber que tipo de digressões é que podíamos fazer, quem contactar, ir às câmaras municipais, ir no, basicamente íamos nos vender.
0: Sim.
1: E assim foi, step by step. E cá nos mantemos.
0: E o resto da história já nós a conhecemos.
1: É verdade.
0: Olha, vou aqui, eu não sei se tinhas alguma ideia de alinhamento, mas eu já estou a baralhar isto tudo. Mas já falaste a Björk, que
1: sim,
0: foi assim um antes e depois, não é?
1: Foi o que eu
0: percebi. Vamos ouvir, escolheste um tema Pagan Poetry.
1: Uhum.
0: Vamos ouvir.

0: 90 e tal.
1: 90 e tal. Sempre fãs da Björk, uma vida toda. Escolhi esta canção. Lembro-me. Não, sabes que as músicas da minha vida não têm que marcar nada, necessariamente. Não é?
0: Nenhum evento próprio.
1: Precisamente. É aquilo que eu sinto quando as ouço. E quando eu ouvi esta música, aliás, o disco todo, mas esta em especial, não quis acreditar nesta mulher, na voz, na música, o som. Isto ouvido em headphones, tens de experimentar.
0: Uhum.
1: É uma coisa maravilhosa, está super bem produzido, super bem produzido. E lá está, mais do que uma boa canção, essas coisas também me interessam, por uns headphones e estar a ouvir.
0: Ela tem essa capacidade, desde sempre, acho que até nos Sugar Cubes ainda, quando a primeira vez que eu ouvi aquela forma de cantar, com selvagem, mas suave, com várias camadas, com texturas. Mas
1: eu, para além da voz da Björk, eu aprecio mesmo a composição, a produção dela, o som que os discos dela têm. São... Lá está, mais do que uma canção ou umas palavras, ou... é o som que aquilo produz. E este álbum foi incrível. Eu estava a dizer, estavas a dizer ainda há bocado, que das minhas poucas aventuras que fiz na vida assim sozinha, lá vou eu, foi para ver a Björk em Londres com este disco. Eu tinha que ir ver isto ao vivo. E os bilhetes esgotaram em pouco tempo e eu pensei, vou sozinha, de mochila às costas, de avião, que é uma coisa que eu odeio. Tenho morro de medo de andar de avião. Portanto, escolhi a profissão certa.
0: Certa,
1: e vou tentar arranjar bilhetes à porta, qualquer coisa, alguém que esteja
0: tenha
1: a vender. A chover torrencialmente e não estava nenhuma pessoa a vender um bilhetinho à porta. E eu pensei, que desgraçadinha que eu sou, aqui toda ensopadita.
0: Já tenho pelo menos uma história para contar.
1: E de repente abre-se uma porta e abre a bilheteira outra vez. Abre a bilheteira outra vez e eu consegui um lugar na plateia à frente, toda encharcadinha, as senhoras cheias de peles, e mesmo como se fossem à ópera, porque aquilo foi no Royal Opera House. E lá consegui um lugar maravilhoso, e o mais magnífico desta história foi: baixam as luzes, não totalmente, mas um bocadinho, a anunciar que vai começar o espetáculo, e passa o Bono no corredor.
0: Com plaza.
1: É verdade, ele faz assim com a mão e alguém diz. Ele faz assim com a mão, discretamente, e sentou-se duas ou três cadeiras à minha frente. Foi muito bom. E depois, antes de terminar o espetáculo, ainda à média luz, voltou a sair. Eu estive lá. Eu, inclusivamente, apareço no DVD que gravaram lá. Eu não sabia que estava lá a ser gravado o DVD. Sou a pessoa que aparece lá em cima do banco a cantar, porque os ingleses não é?
0: Claro.
1: Estou sentado. Mas.
0: A Björk, espera, está ali uma portuguesa.
1: Está uma portuguesa, que horror, levem-na daqui, que vergonha. E foi um concerto maravilhoso, maravilhoso. Foi. Valeu a pena.
0: Pois, deve ter valido. Tu és muito de ir ver concertos, agarras no Fernando e.
1: Não fazem
0: nada disso.
1: Não. Quando era mais nova, sim, agora não. Eu passo tanto tempo em concertos, em festivais, que eu às vezes penso, não quero, preciso descansar, não aguento ir ouvir outra vez tanto som, até porque já estou a ficar um bocado surdo.
0: Acontece a todos, não?
1: Tanto som e tanta confusão, não consigo, tenho que ficar a descansar. E às vezes, por causa disso, não vou a uma série de coisas que gostaria de ter ido, mas gostaria muito mais que elas estivessem indo à minha casa. Mas quando eu acho que é a oportunidade única, vou. E obrigo-me a ir. E depois divirto-me imenso, claro. E vale sempre a pena. As últimas duas vezes foi os Blur e os Duran Duran. Eu tinha que ver os Duran Duran.
0: Ah, claro.
1: Sim.
0: Eles vão voltar agora aí a Lisboa. Estão novamente em digressão. Por acaso, a vez que os vi no Coliseu, disse assim, epá, não, eu não quero ver isto. Aqueles get-together que já não correm assim muito bem, que ele estava assim meio gordinho.
1: Sim, eu queria tanto. Estava em Albufeira a tocar nesse dia e a pensar assim, eu queria tanto estar a ver os
0: Mas acho que agora estão outra vez ótimos, o que é bom.
1: Estão portanto... ótimos, são incríveis. São um bom vinho do Porto.
0: É mesmo. E lá em casa com o Fernando, vocês ouvem a mesma música?

0: música ou...
1: Em alguns pontos cruza-se, sim, mas não ouvimos a mesma música, definitivamente.
0: Não sabes o que é que o Castro te diz, não é?
1: Mas não é verdade, não é?
0: Eu também acho.
1: Não é verdade.
0: Só se ama alguém que ouve a mesma canção.
1: Nós cá continuamos há 17 anos a ouvir canções diferentes. Às vezes eu tenho, lembro-me de uma vez, ele estava a ouvir um disco ao vivo dos Scorpions, que é uma coisa enorme, e o senhor está sempre aos gritos, o concerto todo. Não sei o quê! E depois as canções é tudo. Eu tive que lá dizer assim: man, eu não aguento mais! Não aguento! Ele, pá, desculpa e tal, estava demais, não queria aqui vir dizer nada, mas olha, sobrecarreguei.
0: Mas há pontos de encontro, então.
1: Há pontos de encontro, claro. Há sempre.
0: E ele mete-se na tua música e tu metes na dele ou não? Ou são entidades completamente distintas nesse capítulo?
1: Completamente distintas. Não. Não tenho o que opinar, não tenho conhecimento, não tenho estudos para opinar na composição ou no que é que seja de uma banda de heavy metal. Pronto, então ficamos assim.
0: E o filho? Tem preferências lá ou não?
1: Olha,
0: ou também não liga nenhuma?
1: Não, nem há do pai nem há da mãe. Pronto, e tem referências melhores, tem o David Bowie, porque ele vi ligar à música da mãe. Se tem o David Bowie. E fico feliz que ele tenha bom gosto musical. E não é pela música que ouve lá em casa, porque eu estou normalmente muito em silêncio. O Fernando ouve mais música e mais metal, claro. Mas ele tem as suas referências, ou de nos ouvir falar, ou de por interesse que teve, e foi à procura e descobriu coisas sozinho. E gosta de música muitíssimo, e eu fico muito orgulhosa. Que ele não ouça porcaria.
0: É o que qualquer pai quer, não é?
1: É
0: que a coisa não descamba.
1: Exatamente.
0: Estavas aí a falar do relacionamento que vocês têm com a música, o Fernando ouvir mais, tu ouvir menos, mas ainda assim sentes necessidade de pôr música em momentos, sei lá. Estavas a dizer que és um bocadinho nostálgico, um bocadinho dark, não é? Tens essa relação com as canções de te deixares deprimir para ficares feliz ou não?
1: Há aquelas pessoas que... Ai, estou tão deprimida, vou ouvir esta música para ainda ficar mais deprimida. Eu fujo disso a sete pés. Porque a música, ouvir música dá muito trabalho. Há muita coisa a acontecer no nosso corpo e no nosso cérebro quando se ouve uma canção que se gosta. A pessoa sente, a pessoa humana, a pessoa é humana e a pessoa sente. E às vezes não está preparada ou predisposta para sentir coisas fortes naquele momento. A música,
0: portanto, tu não procuras essa coisa,
1: mexe
0: não?
1: Muito comigo. E quando procuro, já sei que vou ter consequências.
0: Okay.
1: A música mexe comigo a esse ponto. E eu às vezes não quero, às vezes não me apetece. Penso, deixa-me estar aqui, está sossegada. Quando muito ponho aqui uma Lady Gaga para não pensar em absolutamente nada, não é? Porque
0: sim,
1: não há grande coisa para pensar.
0: É o vazio.
1: Mas é isso às vezes que eu procuro, é um bocadinho de vazio. Porque é isso, dá-me trabalho ouvir música.
0: Olha, contudo, trazes aqui coisas maravilhosas e vamos continuar na tua viagem. Trazes David Sylvian e Ryuichi Sakamoto, que foi uma das minhas pancas durante algum tempo, quer um, quer outro, e então quando estão juntos, melhor ainda.
1: Eu fui um bocado assim também, foi uma canção que eu vi, também vezes sem conta, mas já falamos, não é?
0: Sim, é isso mesmo, vamos ouvir Forbidden Colors.

0: Índice Médio de Felicidade, hoje com as escolhas da Sónia Tavares, aqui com David Sylvian e Ryuichi Sakamoto. Foi através do filme que chegaste lá, aqui? Ou...
1: Foi, claro. Ainda que eu seja uma fanzaça do David Sylvian, é um cantor, é um cantorzaço. Incrível.
0: E ainda nos tempos de Japan, ainda acompanhava?
1: Ainda nos tempos de Japan, cheguei lá depois, aos
0: depois.
1: Japan, óbvio.
0: Foi, eu também fui ao contrário, exatamente.
1: E claro, e vem o filme, não é? E tem o David Bowie e o Ryuichi Sakamoto, e que tem esta canção.
0: Para quem não se lembra, Merry Christmas,
1: Merry
0: Mr. Lawrence.
1: Merry Christmas, Mr. Lawrence. E esta é a canção que, quando uma pessoa chega ao piano, martela, não é? Não é aquela música martelinhos, são estas. Nós é esta canção. E há. Durante anos e anos, e ainda hoje, sempre que há um piano, está o meu colega, há sempre um Ryuichi Sakamoto por aqui, por ali. E decidi. Esta canção é uma canção zorra e aliada a um cantor desta categoria, tinha que ser uma coisa excelente. Eu gosto muito de cordas. Sou aquela eterna apaixonada. Tem cordas, tem violinos. Eu estou automaticamente rendida.
0: E é uma coisa que vocês também têm muitos de Gift, não é? Têm sempre um lado orquestral muito forte.
1: Eu e o Nuno, felizmente, somos os dois uns apaixonados por violinos. Tanto que ele até namora com uma violinista.
0: Exatamente.
1: E estou a brincar. Namora, mas...
0: Mas tem muito esse universo dos arranjos na pop, não é?
1: Desde os Depeche Mode ao Ryuichi Sakamoto.
0: Sim.
1: Passa lá todos.
0: Divine Craig Comedy.
1: Craig Armstrong,
0: é, claro.
1: Maravilhoso. Divine Comedy, claro, maravilhoso também. E então, eu esta canção ouvia vezes e vezes sem conta, e agora passaria o resto do dia a ouvi-la também em loop vezes e vezes sem conta. Eu faço as coisas até à exaustão, depois afasto-me um bocadinho e depois volto lá outra vez com muita fúria.
0: Mas isso é um lado obsessivo que tu tens, ou é porque... Sim.
1: Isso já não sei. Acho que é uma característica da minha personalidade. Sou um bocadinho 8 ou 80 também, a verdade é.
0: É.
1: Na vida.
0: Isso dá-te dissabores ou não? Porque eu já vi em alguns momentos parangonas, Sónia Tavares irritada com não sei o quê, para criar uma polémica além.
1: Eu não tenho intenção nenhuma de criar polémica. Às vezes, mas porquê que tu não fechas a tua boca? Se tu não gostas que falem de ti em lado nenhum, porquê que tu não fechas essa tua matraca? Mas é uma impulsividade que eu tenho, e às vezes não consigo ficar calada, e birro, e chateio-me, e às vezes sofro com isso, claro. Mas normalmente compensa-me mais do que,
0: sim,
1: do que outra coisa.
0: Do que ficar lá entalado,
1: sim,
0: não é?
1: Sim, sim, alivia.
0: Mas és sensível ao que se diz nas redes sociais, aos comentários?
1: Eu sou sensível a tudo, sou horrível, estou sempre a chorar.
0: Eu acho que no final toda a gente é um bocadinho, não é? Quer dizer, toda a gente fica. Mas no teu caso, isso mexe contigo e levas isso para casa, é isso?
1: Levo. Não consigo fazer de outra maneira, levo imenso. E se não disser alguma coisa, melindrada durante dias, se for preciso. Ou seja, eu sou uma pessoa muito pior desde que existem redes sociais.
0: Mas eu gosto muito também desse lado de vocalizar aquilo que se acredita, não é?
1: Claro, obviamente.
0: Se indignar com as coisas que,
1: sim,
0: que não fazem sentido.
1: Costuma dizer.
0: E nós às vezes precisamos de pessoas assim.
1: Mas,
0: obrigado, não é?
1: Claro que sim, mas sabes, depois as minhas costas largas não são suficientemente largas para acompanhar o tamanho da minha boca.
0: Pois.
1: Estás a perceber?
0: E não aguentas as consequências depois sozinha, não é isso?
1: Ao menos não morro com coisas por dizer.
0: É como o Salvador Sobral quis sair do Spotify, não é?
1: Exatamente.
0: E eu olhei para trás e não vinha ninguém, não é? Mesmo que tivesse toda a razão, fui sozinho.
1: Não é?
0: E eu a cair do penhasco e toda a gente a ver. E às vezes sentimos-nos um bocadinho assim. Custa-te um bocadinho viver num... Sobretudo nestes novos tempos em que as redes sociais contaminam o lado criativo, a arte.
1: De repente parece que os artistas, não sei porquê, se tornaram alvos a abater. Os artistas e a grande parte das figuras públicas, de repente, somos horríveis só porque cantamos e dizemos umas coisas e porque, se por um lado é remete à tua insignificância de jukebox, não é? Que metes uma moeda e a jukebox canta aquilo que tu quiseres. E é muito chato porque às tantas as bandas e as músicas e as pessoas fazem-se de vivências, de opiniões, de experiências, de morres na mesa. E as pessoas às tantas...
0: E de erros até, não é? Porque... Às vezes errar também faz parte do processo.
1: Exatamente,
0: é?
1: E limita-te a cantar. Mas limita-me a cantar porque se tu nem gostas da minha música. Portanto, é tudo muito, muito...
0: Acho que as pessoas andam muito frustradas e acaba por ser o saco de boxe, não é?
1: Sim, porquê? Deslarguem-me. Eu só quero cantar e não queres, não gostas de mim, não ouças, não é? Lá está também. Ninguém esperava, e muito mal comparado, e isto agora levando para outros caminhos, mas ninguém esperava que um Zeca Afonso cantasse sobre o céu azul. Lá está. Não gostam do que eu digo, não gostam do que eu faço. Parece um rap.
0: Desliguem,
1: mas não me chateiem, não me insultem, que eu também não insulto ninguém. Deixem-me, deslarguem-me.
0: Olha, vamos, podemos seguir?
1: Podemos.
0: Oh pá, eu quero tanto chegar aqui. Please, please, please, let me get what I want. Smith.

0: Menos de 2 minutos de pura magia.
1: Não, não é preciso mais. Está bom, está ótimo. Agora é ouvir estes 2 minutos em loop.
0: Isso. o que é que te fascina no Smith, no Morrison? Não sei se és fã do Morrison.
1: Do Smith, sim. Lá está, isto é uma conversa complicada. É o separar o artista da uhum. arte. Mas pronto. Faz 18, continua. Mas
0: no caso dele, ele leva as coisas um bocadinho ao extremo, né? Impinge as suas filosofias.
1: E depois não lhe acho piada. Ele está sempre a cancelar os concertos todos. Se não quer dar concertos, não os anuncia e depois desmarca-os por coisas absolutamente ridículas. Mas tudo bem, ou é porque estava com alergia, ou é porque estava com não sei o quê, ou é porque estava com não sei o quê. Pronto, são mais os que ele ultimamente que cancela do que os que dá, e com muita pena. Uhum. Eu gosto muito dos Smiths, e esta canção foi daquelas que eu e o Nuno ouvimos em adolescente, vezes sem conta, com os olhos fechados, e dissemos: opa, o que é isto? Mas que música é esta? Que coisa maravilhosa é esta? Que cantor maravilhoso é este? Que voz é esta? Que interpretação é esta? É de uma simplicidade e de uma pouca pretensão a cantar que uhum. é maravilhoso.
0: É desconcertante, sim.
1: Sim.
0: E o mais extraordinário que eu mais amo no Smiths é que isto é altamente condensado no tempo. São 4 anos, 4 discos, não é?
1: Sim.
0: A fazerem filé mignon.
1: Precisamente. Foi tudo bom. Foi cada tiro, cada mel.
0: Claro que depois isto, para quem é fã dos Smiths, pelo menos no meu caso, custa-me bastante que eles não tenham tido a capacidade de... Já passaram tantos anos,
1: pois,
0: não é?
1: Mas o Johnny Marr provavelmente não consegue mesmo aturar o Morrissey. E o que se calhar percebo.
0: Exato. É isso mesmo. Se bem que o Morrissey acabou por conseguir fazer uma carreira interessante também a solo.
1: Sim,
0: não
1: muito.
0: Consigo diabolizar o homem.
1: Não,
0: embora,
1: não.
0: Embora tenha sentido em alguns concertos, pá, que estava a ser... estava a ser agressivo. Lembro-me dos vídeos com os matadores, uhum. o sangue, uhum. Sempre o mesmo discurso.
1: Eu acho que é para as pessoas irem embora mais cedo, porque ele está ali muito contrariado. Eu, um concerto que vi dele há muitos anos, aqui no Coliseu de Lisboa.
0: Eu também acho que
1: ele tocou 45 minutos.
0: Pois foi.
1: 45 minutos. Já estava farto de litar. O homem estava farto de 45 minutos e foi-se embora. Pronto, está bem, olha. E nós
0: e a despachar os temas que a gente queria ouvir, não é?
1: Tudo bem, não faz mal. Mas eu acho que ele não gosta mesmo. Não sei, olha, não sei. Depois, por outro lado, às vezes vejo no YouTube a cantar, olha, esta canção agora já de uma forma mais madura, que ainda é melhor, e vejo a alegria nos olhos e a maneira de cantar e tudo que o corpo entrega e aquele olhar entrega, e vejo que ele aprecia mesmo. Mas não sei se era quando era mais novo, era mais parvo, era provavelmente, não sei, olha, não sei.
0: Olha,
1: adoro a música dele.
0: Tu nesses tempos, na banda sonora dessa da tua adolescência, uhum. Percebi que a determinada altura customizavas a tua roupa, que uhum. a imagem era importante. Bem, enfim, nos adolescentes é importante. Sim. Sempre uma forma de afirmação, não é? Consegues recordar essa fase da tua vida?
1: Consigo, eu comecei a ouvir, para além destas coisas todas, ouvia muita, muita música gótica. Eu fui uma gótica assumida, daquelas...
0: Diamanda Galas, Sex and the Banshees, essas coisas assim.
1: Cheguei a ir para... Eu era mais o Sisters of Mercy, os Fields of a Nephilim.
0: Ah, ainda mais pesado.
1: Sim, e lembro-me de ir para a escola com um casaco de veludo, com os folhos que eu tinha cortado do véu de casamento da minha mãe. E então enrolava o cabelo, parecia uma peruca género Marquês de Pombal, e tinha uns sapatos de fivela e ia de calções, daqueles calções tipo balão, e eu ia assim para a escola, contente da vida. Portanto, foi quando eu percebi...
0: Para quem queria passar entre os pingos da chuva...
1: Não, isso já foi mais tarde, percebes? Foi quando eu percebi que... Olha, se calhar não gosto nada de, não gosto nada de me vestir como me mandei a vestir até agora só para ser igual a vocês.
0: Percebes? Afinal não sou Betinha.
1: Afinal não sou nada Betinha.
0: Sou outra coisa qualquer.
1: E passei pela Betinha. Eu tinha camisolas da Benetton.
0: Okay.
1: não é nada disto, não. E depois o lado mais negro das coisas e da música começou-me a interessar, mesmo o lado mais negro, o gótico, por assim dizer.
0: Mas isso fazia-te uma pessoa assim mais antissocial?
1: Dava-me muito jeito, porque assim não tinha que falar com ninguém.
0: Mas ainda és assim, meio antissocial ou não? Não sei,
1: cancelam-me.
0: Não sei. Acho que não, porque é que estão
1: a
0: cancelar?
1: Eu não sou antissocial.
0: Porque é que estás a cancelar os outros?
1: Não estou. O problema está em mim, não está neles, nas pessoas. O problema sou eu mesmo. Como aqueles namorados, o problema não está em ti, está em mim.
0: Exato.
1: Mas a verdade é essa.
0: Mas não há mal nenhum em uma pessoa. Eu costumo dizer, I hate people. Não tenho paciência para pessoas.
1: Eu tenho isso no meu carro e às vezes penso, isso é horrível. Olha que exemplo que estás a dar ao teu filho. Percebes? Mas pronto, o que é que eu ia fazer? É mais forte do que eu. Não, sou um bocadinho, às vezes sou um bocadinho misantropa. A verdade é essa. Porque me enervo muito e porque fico a odiar toda a gente e porque tudo e mais alguma coisa. Depois descontraio e percebo que as coisas não são assim tão negras. Por isso é que eu também passei pelo lado gótico.
0: Exato.
1: E para o outro lado.
0: Mas olha, isso podia ser um problema para quem está numa banda, não é? E sobretudo temos visto que as bandas estão em vias de extinção.
1: Sim.
0: Porque é cada vez mais difícil essa coisa do relacionamento intrapessoal, de haver respeito pelo espaço de cada um, não é?
1: Sou muito misantropa e sou muito bicho do mato, mas sou uma excelente colega. Opa, sou. Tenho que admitir.
0: Gostas de ouvir? Tens espaço para ouvir?
1: Sou mesmo porreira, pá. Sou porreira, sou uma facilitadora ali de cenas, de sentimentos,
0: de tensões.
1: De tensões, de águas, percebes? Eu facilito tudo.
0: Aí tu és
1: um
0: essa pessoa?
1: Sou boa colega. Tenho posso não ter muitas qualidades, mas essa sei que tenho. Por isso é que eles também me aturam. Mas eu os aturo a eles há 43 anos. Há 43, disparado.
0: Credo.
1: Ah, que horror, 33. Sabes que eu no interior tenho 80, não é? Sou uma senhora de 80 anos.
0: E essa senhora de 80 anos nunca teve assim a ambição de fazer um disco a solo?
1: Não. Deus me livre. Para quê? Não, eu gosto. Não tenho necessidade nenhuma de. Aquilo que eu gosto de fazer está ali, está naqueles discos. Não tenho necessidade de fazer uma coisa à parte. Porquê? Porque eu gosto de compor com o Nuno, é isso que me motiva. Fazer sozinha, não. Não é que não conseguisse ou não. Não, mas não quero. Não...
0: Mas ainda assim tens outros projetos e outras complicidades, não é assim?
1: Com quem? Com o meu colega Nuno, não é? Nos Amaleu Hoje. Aliás, toda a banda dos Amaleu Hoje, à exceção do Fernando Ribeiro, é a banda dos Gift.
0: Pois.
1: E pronto, porque dá jeito, porque logisticamente é bom, e mas não tenho. Não, qual? Não quero. Sónia Tavares, ainda por cima o meu nome não é nada giro. Para dar aí armada em pessoa individual.
0: Sónia Tavares. Mas, por exemplo, gostas de participar em discos de outras pessoas? Sei lá, Rodrigo Leão, por exemplo.
1: O Rodrigo Leão é um amigo de longa data e sempre que ele me chama eu vou. Mas,
0: Me chama que eu vou.
1: Mas é o. Não é por nada, não é por desrespeito a mais ninguém ou ninguém é melhor. Não, não é isso. Eu é que me custa muito, mas o Rodrigo Leão, sempre que ele me chama, eu vou efetivamente porque sempre fui muito fã dele.
0: E no final do dia és feliz também a fazer esse.
1: E no final do dia, porque ele tem. É um compositor com uma elegância que me diz muito e é um grande amigo e sempre que ele precisa. Lá olha, estou eu a facilitar.
0: Estás a ver? Vamos até Nova Iorque agora com uma escolha que eu adoro.
1: Estavas à espera?
0: Não estava à espera porque nunca ninguém escolheu e, por exemplo, este foi um disco nas escolhas de radar o ano passado, foi o meu disco do ano.
1: Foi.
0: O Michael Kinwanuka. Adoro. Já ouvi várias vezes ao vivo. Fui também, olha, fui a Nova Iorque vê-lo. E, portanto, estás a ver. Obrigado. Vamos ouvir Love and Hate.
1: Sim.

0: Tão bom, Sónia. Obrigado.
1: Oh, de nada.
0: O que é que te fascina aqui no Michael Kinoanuka?
1: Nesta música em concreto é a simplicidade. É tipo uma referência que eu tenho e que se calhar nós, os Gift, que é... quando a coisa está muito complicada, pensa nesta canção e pensa que as coisas podem ser muito mais simples. Descomplica.
0: Uhum.
1: E isto é um objetivo de vida, que é fazer uma música simples.
0: Uhum.
1: E com meia dúzia de acordes, nem tanto. Está bem que isto está super produzido. É produzido, sim, pelo Danger Mouse, que é incrível. Mas é tão simples e é tão bonito. E este disco, quando saiu, eu confesso que não dei por ele, porque nós andávamos tão embrenhados a fazer o disco com o Ryan Eno. E foi um disco, apesar de ser super tranquilo de fazer e muito divertido, foi um processo muito complexo. Foi. As coisas eram complexas. E quando eu...
0: Mas esse lado da produção, sim?
1: Sim, lado da produção, sobretudo. E de repente, quando finalmente respiro e ouço esta canção e este disco, que é soberbo todo ele, repara como eu estou sempre a fugir ao nome do Michael, porque eu não sei dizer o outro nome.
0: Kinoanuka.
1: Isso, Kinoanuka. E pensei, epá, não... Preciso desta lefada de ar fresco. Isto veio mesmo numa altura certa. Veio. E esta música ficou-me guardada para sempre, nesse sentido. Descomplica. As coisas mais simples às vezes são as mais bonitas. E para mim é.
0: E vocês fazem muito esse exercício de despir as canções para perceber o que elas valem?
1: Nós somos um bocado megalómanos.
0: Uhum.
1: Não sei, às tantas é complicado saber quando parar, não é? E por isso é que nós finalmente contratámos um produtor que nos dissesse: epá, não podes continuar, já chega.
0: Okay.
1: Porque é-nos complicado. E já me perdi.
0: Há sempre alguma coisa a acrescentar, não é? É pelo menos essa tentação de acrescentar mais alguma coisa.
1: Sempre, e as coisas, se fosse por aí, ainda lá estávamos no disco, porque havia sempre alguma coisa a acrescentar, alguma coisa a mudar, e é terrível, porque os ouvidos depois habituam-se e já ouvem outras coisas completamente diferentes.
0: Mas vocês gostaram de trabalhar com o Brian Eno? Foi uma boa experiência?
1: Claro.
0: Ele usou o baralho lá com vocês ou não?
1: Claro, usámos o baralho e fizemos aquilo que o baralho mandou.
0: Foi.
1: Sim, nós depois também trabalhámos com ele no disco seguinte, no verão. Mas o altar, o primeiro, foi uma aventura. Para já uma aventura que demorou não meses, mas anos. Porque entre a agenda dele, a nossa... encontros, 15 dias aqui, 15 dias aqui, agora vens cá tu, agora vou lá eu. Foi complicado. Mas aprendi imenso e diverti-me imenso. Ele é incrível. Claro, é o Brian Eno.
0: Pois, não há grandes produtores com o currículo dele, portanto.
1: E tem histórias incríveis e teve uma vida incrível. E nós passávamos as noites a ouvi-lo falar depois de jantar, porque... Ele contou coisas maravilhosas da sua vida e com outros artistas.
0: Sim, ele esteve lá em tantos momentos importantes para a música moderna, não é? Portanto...
1: Estava connosco quando morreu o Lou Reed.
0: Ah, sim?
1: Sim, estava connosco à mesa. É brutal. E pronto, foi uma experiência maravilhosa. Da segunda vez, como já nos conhecíamos bem e já conseguíamos trabalhar à distância... Íamos a Londres gravar as coisas com ele mas o primeiro disco foi maravilhoso.
0: Foi especial.
1: Maravilhoso.
0: Olha, estamos quase a terminar. Ajuda-me lá a perceber o que é que vem aí. Haverá novo disco? Vocês já não têm um disco há algum tempo?
1: Não temos desde o Coral.
0: Uhum.
1: Que lá está, que é um... O que é que nós vamos fazer agora? Depois do Coral? Não é que não falte, não é que isto é o limite do super assumo do disco.
0: Mas
1: não é
0: até
1: isso,
0: interessante, mas não é? Agora,
1: é tão conceptual, o que é que você faz a seguir? Pronto, olha, logo se vê. Logo se ouve dizer. Sim, estamos a terminar também o disco dos Amália hoje. que tem que sair até ao fim deste ano, e depois queremos mesmo parar com a digressão que temos há 33 anos, porque isto nós estamos em digressão, é uma digressão
0: non-stop, não é?
1: Non-stop, e fazer alguma coisa para os GIFT, porque eu preciso muito.
0: Olha, vamos só dizer que... Ah, ainda temos mais uma escolha, é verdade.
1: Ah, temos.
0: Temos os Pet Shop Boys.
1: Ai, pois temos.
0: Ajuda-me lá a perceber essa escolha, rapidamente.
1: Muito rapidamente. O meu pai, quando eu tinha 10, não sei, 10, 11 anos, talvez menos, ofereceu-me um rádio a pilhas e com uma cassete, os Depeche Mode, precisamente. E era este disco, exatamente, que é o... Ai, como
0: o
1: é que
0: se... Depeche Mode ou os Pet Shop Boys?
1: Dos Pet Shop Boys, peço desculpa. E ofereceu-me...
0: eu não sei como é que se chama.
1: O segundo disco...
0: O single é Rent, não é?
1: Sim, sim. E ofereceu-me este, que é o segundo disco deles, em cassete. E eu, sem saber inglês, ouvi-o de trás para a frente. E ao fim de alguns anos, do disco me ser tão familiar, é que eu tenho estudos emocionais para perceber o maravilhoso que isto, que este disco é. Uhum. E que esta canção em especial é. E é uma das minhas favoritas de sempre, talvez a minha top 3, talvez.
0: Ainda por cima, perdão, tem uma letra maravilhosa,
1: maravilhosa.
0: Não é?
1: Eu na altura não a entendia.
0: Sim,
1: mas...
0: é isso. Olha, Sónia, foi mesmo bom. Obrigado.
1: Obrigada.
0: Por teres vindo aqui ao Índice Médio de Felicidade, que é também um podcast, pode ser ouvido nas habituais plataformas ou na app da Radar ou ainda em radarlisboa.fm. Até para a semana.
1: E agora tu dizes, não, tu não sabes é falar inglês, que é diferente.
0: Exato. Pá, mas na adolescência, uma pessoa não percebia nada de inglês.
1: Nota-se nas tuas músicas.
0: Ouvia-se algumas coisas e não se percebia nada do que é que eles diziam. Eu adorava, quando ouvia os Duran Duran, ou quando ouvia até mais tarde os Cure, não sei o que, não sei, metade das coisas, ia lá pelo som.
1: Muito bom. Beijinhos.
0: Tchau.

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1: Jorge Palma deixou-nos a semana passada e a comoção foi geral. Pela pessoa e pelo legado único que deixa na música e na cultura. E no mundo da publicidade e das marcas, será que também há pegadas de Jorge Palma? Na realidade, sim. Há, por exemplo, um anúncio do Millennium de 2008 que refere à oferta de um CD de Jorge Palma na adesão à conta ordenado daquela instituição. 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Ou seja, a própria obra do músico é um incentivo promocional. O headline do anúncio estava cheio de Palma, dado que era: encoste-se a nós. O facto não deixa de conter alguma ironia, dado que Jorge Palma tinha uma imagem muito associada a uma certa independência e à vida boémia, e por isso muito longe daquilo que costuma ser o universo financeiro. Mas ele mesmo já nos tinha avisado: no bairro do amor, a vida é um carrossel.
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3: A FNAC Chiado recebe PC Silva para uma conversa com o musicólogo Ivan Lima, cantor e compositor pernambucano, distinguido com o prémio de melhor álbum de música tradicional brasileira em 2020. PC Silva é reconhecido pela sua escrita sensível e por canções interpretadas por artistas como Ney Mato Grosso e Simone. Um encontro dedicado ao seu percurso, influências e trabalho criativo. O encontro está marcado para dia 6 de outubro, às 18h30, na FNAC Chiado. A entrada é livre. Dora Freind apresenta As Vacas Não Me Olham Mais na Cara. Um romance de estreia onde o olhar de uma menina revela com lucidez e sensibilidade as dores e descobertas do crescimento. Uma história sobre memória, identidade e a difícil aprendizagem de dar nome ao que sentimos. A conversa com Ivan Lima está marcada para o dia 7 de outubro, às 18h30, na FNAC Colombo. A entrada é livre.
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0: Evangelho. 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
2: Olá, o meu nome é Luís Carvalho e sou designer de moda. Esta é a minha sugestão de livro, O Príncipezinho, um livro que marcou a minha infância e que fala sobre amizade, amor, solidão e perda. É uma obra sobre crescer sem perder a capacidade de imaginar, sentir e valorizar aquilo que realmente importa.

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Sejam bem-vindos a mais uma viagem a bordo da nossa máquina do tempo. No Perdida na Música de hoje, aterramos em 1982. E começámos assim com The Cure e The Hanging Garden, uma escolha perfeita para abrir um ano que musicalmente sabe ser contraditório, entre a pop mais luminosa e uma sombra pós-punk cada vez mais sofisticada. The Hanging Garden sai no universo do álbum Pornography, editado em 82, um álbum denso, claustrofóbico, com Robert Smith a cantar como quem não está a contar uma história linear, mas sim a descrever um estado, o de estar preso numa sala sem janelas. É uma canção com uma energia quase tribal, bateria insistente, repetição que hipnotiza e uma atmosfera que não dá descanso. E para o arranque do programa, esta canção diz-nos logo que 82 não vai ser só um ano de refrões fáceis, vai ser também um ano de tensão, de estética, de identidades musicais a mudar de pele e de bandas a empurrarem o som para zonas mais arriscadas. Agora seguimos viagem, saímos do jardim suspenso de Crawley, a Inglaterra sombria da ansiedade pós-punk, e a máquina do tempo faz-nos um desvio curto. Entra em Londres e é aqui que 82 muda de textura. Kate Bush dá-nos imaginação sem travões, teatro, corpo e uma mente a trabalhar mais depressa do que o próprio tempo. Set in Your Lap é quase um curto-circuito pop. Depois de Babushka, em 1980, em 82 aparece com este single como porta de entrada para The Dreaming, um álbum que Kate Bush assume o controle total, onde produz, experimenta e empurra a pop para um território muito pessoal, quase cinematográfico. Escutamos Set in Your Lap.

Continuamos em Londres, mas mudamos de rua. Se com Kate Bush estávamos num laboratório de ideias, num estúdio onde a pop se estica até ao limite, agora descemos para a cidade e encontramos os The Clash num ponto de viragem. Depois do impacto de London Calling em 79 e do salto ambicioso de Sandinista em 80, eles entram num período de combat rock. Um álbum mais seco, mais concentrado e também aquele que os coloca de vez no centro do mainstream, sobretudo nos Estados Unidos. The Clash a negociar a rua e a rádio, a política e o refrão. E no meio desse álbum está uma canção que é quase um microfilme em 2 minutos e meio. Escutamos Should I Stay or Should I Go? Saiu em 82 e tornou-se um daqueles temas que toda a gente conhece, mesmo sem saber porquê. Porque tem uma estrutura simples e uma energia contagiante. E agora a máquina do tempo fecha a porta de Londres e acelera para norte até Birmingham. Outra Inglaterra, outra energia. Birmingham, em 82, é a cidade de indústria e de noite, mas também é um viveiro de pop nova, mais elegante, mais de pista, com um olho na moda e outro no futuro. É aqui que entram os Duran Duran. Em 82, a banda já vinha embalada pelo sucesso do álbum Rio e pelo estalar dos videoclipes numa altura em que a MTV estava a mudar o jogo. A imagem e o som tornam-se inseparáveis e os Duran Duran percebem isso cedo. São quase uma banda feita para a câmara e para a rádio ao mesmo tempo. E a canção que nos traz aqui é Hungry Like the Wolf, um single lançado em 82 e que se tornou um dos emblemas desta fase. Pop com garra, refrão que pega à primeira e um ritmo que parece sempre em corrida. Uma canção que ainda hoje sabe a juventude.

Demos agora um salto curto sobre o canal. Há vento, sal e gaivotas. Saímos do brilho urbano da Inglaterra continental e seguimos para as ilhas, para Jersey, nas ilhas do canal. E isto é uma paragem que nos lembra uma coisa essencial. A música não só acontecia em Londres, em Manchester e em Liverpool. Havia bandas a nascer em sítios fora do mapa, com menos indústria à volta e por isso mesmo com mais urgência do it yourself. 82 é precisamente o ano em que a New Wave of British Heavy Metal ainda está a espalhar faíscas, bandas a aparecerem por todo o lado, a gravarem como podem, a fazerem discos com uma urgência muito própria. E os Legend encaixam nesta fotografia. Uma banda com uma identidade heavy metal bem crua. O álbum chama-se Death in the Nursery e foi gravado no Music Workshop Studio, em Jersey, e saiu pela Workshop Records, a etiqueta associada ao próprio universo da banda e da ilha. Um gesto típico de quem não tinha uma máquina industrial atrás, mas tinha vontade e autonomia. E agora a canção, Why Don't You Kill Me, é o metal britânico a funcionar como documento. Não é só entretenimento, é também uma maneira de dizer estamos aqui, mesmo a partir de uma ilha. Aceleramos agora e atravessamos o Atlântico. Saltamos das ilhas para os Estados Unidos e atravessamos num sítio muito específico do mapa musical, Minneapolis. É aqui que 82 ganha outra cor, outro corpo e outra temperatura. Porque é aqui que vive, grava e se reinventa Prince. Um artista que não era apenas um cantor ou um guitarrista, era um laboratório inteiro dentro de uma pessoa. Em 82, Prince está a entrar numa fase decisiva, aquela em que deixa de ser só um talento óbvio para se tornar um fenómeno. O álbum chama-se 1999, é um disco que consolida aquilo que muitas vezes chama Minneapolis Sound, essa mistura irresistível de funk, synth-pop, R&B e nervo new wave. E é aqui que entra a nossa canção, Delirious, um retrato perfeito deste Prince de 82, frenético, carnal, com riffs e teclas a correrem lado a lado, como se a canção estivesse sempre prestes a transbordar.

Saímos de Minneapolis, do Prince elétrico e futurista, e aterramos noutro lado da América, quase no extremo oposto da

E Street Band, mas quando tentaram levar as músicas para o estúdio, o efeito perdeu-se. A atmosfera assombrada estava mesmo naquelas fitas cruas e Springsteen decidiu editar as versões de quarto com toda a sua fragilidade e tensão. É no meio deste álbum que aparece a canção que escutamos, Mansion on the Hill, uma canção que, apesar de ser minimal, com voz, guitarra e harmónica, abre um filme inteiro. A letra puxa por memórias de infância, a imagem de uma casa grande no alto de uma colina misteriosa e distante que acende a curiosidade. Ainda nos Estados Unidos, com o eixo Nova York-New Jersey ali ao lado, mudamos completamente de universo. Se Nebraska era a América dos quartos, das fitas e dos silêncios, agora entramos numa América do futuro imaginado, de otimismo tecnológico e de rádio noturna. É aqui que aparece Donald Fagen, conhecido até e sobretudo como uma das metades criativas de Steely Dan. A banda tinha entrado em separação por volta de 81 e 82 marca o começo a solo de Fagen com um disco que parece um filme em alta definição da memória americana, The Nightfly. É um álbum assumidamente autobiográfico, inspirado pela adolescência, pelo subúrbio e pelo fascínio por emissões noturnas, como se as canções estivessem a passar num programa imaginário com a cidade lá fora e a cabeça a sonhar acordada. IGY, What a Beautiful World, é a canção de abertura do álbum e saiu como primeiro single em setembro de 82. E o título não é uma sigla qualquer, remete para o International Geographical Year. E a letra pega nessa visão futurista dos anos 50 e 60. Cidades movidas a energia solar, túneis transatlânticos, estações espaciais, para criar um retrato irónico e luminoso ao mesmo tempo. Um futuro que era promessa, cantado a partir de 82, já com a maturidade de quem sabe que o mundo real é mais complicado.

agora a máquina do tempo leva-nos para a Jamaica. Num ano em que a ilha está a viver uma fase muito própria, onde o roots ainda tem peso e consciência, mas o dancehall começa a ganhar terreno com outra urgência, muito ligado à cultura dos sound systems. Música como acontecimento coletivo, como corpo em comunidade, como competição de som. E no meio desse universo, muitos destes discos jamaicanos dos anos 80 não pertencem só a um lugar. Circulam entre Kingston e a diáspora, entre estúdios locais e editoras fora da ilha. E é precisamente aí que entra Junior Delahaye. O álbum chama-se Showcase. Várias reedições descrevem-no como um encontro entre uma sensibilidade com a soul e as texturas densas do dub. O baixo profundo, ecos, espaço, aquele brilho subterrâneo. Escutámos Love, que abre o álbum e é frequentemente apontada como um dos grandes destaques deste disco. E agora mudamos outra vez de hemisfério, atravessamos o Equador e entramos no Brasil. Ainda sob a ditadura militar, mas já num tempo de abertura controlada, com a política a abrir frestas e a rua a ganhar coragem. Em 82 há eleições parlamentares, um momento importante deste processo de transição lenta, cheio de contradições e pressões populares. E é neste Brasil, entre promessa e desgaste, futuro adiado e a vontade de reinvenção, que ouvimos Milton Nascimento. O álbum chama-se Anima e a própria construção do disco é já uma viagem. Começa com um poema, Evocação das Montanhas, como se antes da canção viesse o território. E depois vão surgindo participações que mostram o alcance do projeto, com Caetano Veloso, Simone e Elis Regina. Vamos ficar com Ânima, uma palavra que é ideia de força vital, de sopro e de espírito. E a música soa precisamente assim, como uma invocação, algo entre o popular e o experimental, entre a canção e o ritual, com camadas que vão abrindo espaço como se estivéssemos a entrar numa gruta luminosa.

E para fechar esta viagem por 82, voltamos a Portugal, a um país que já tinha atravessado a Revolução e os anos turbulentos do pós-25 de Abril, mas que ainda estava a acertar o passo da democracia, a reorganizar instituições, a disputar modelos de sociedade e a tentar perceber que o futuro era possível. É também em 82 que José Mário Branco edita Ser Solidário, um álbum duplo gravado no Angel Studio em Lisboa. Ser Solidário não nasce apenas como disco, nasceu primeiro como espetáculo no Teatro Aberto entre 1980 e 81 e chegou ao vinil através de uma lógica quase comunitária, com pré-financiamento do público, o famoso cheque disco, ou seja, é um objeto artístico, mas também um gesto político e social sobre como se faz cultura quando o país está em tensão. Vamos ouvir Queixa das Almas Jovens Censuradas. Esta versão entra no Ser Solidário como uma revisitação. A canção tinha sido editada pela primeira vez no álbum de estreia de 71, ainda em plena censura do Estado Novo. Ao recuperá-la em 82, José Mário Branco faz uma coisa poderosa. Pega numa canção nascida sob mordaça e coloca-a num Portugal já democrático. Como quem pergunta, sem moralismos fáceis, o que é que mudou mesmo e o que é que continua a pedir voz? E assim fechamos a nossa viagem de hoje. Eu sou a Maria e este foi o Perdida na Música. Para a semana, a Máquina do Tempo volta a ligar, com novas coordenadas, outro ano e outras histórias para escutar.

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